Lucas Santana, de Luiz Ramalho e Dom Um Romão, Amor em Jacumã. Marisa Monte, dela, Arnaldo Antunes e Carlinhos Brown, Satisfeito. Agora, Ângela Rorô.

0: Leila Pinheiro de Frejá e Dulce Quental, Amor Perigoso Amor. Ângela Rorô, Délia na Terra, Amor Meu Grande Amor.
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0: Alceu Valença, dele Ascenso Ferreira, Maracatu. Moisés Marques de Gordurinha, o vendedor de caranguejo.
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0: Cazuza, dele Dé Palmeira, Minha Flor, Meu Bebê, Bebel Gilberto, dela e Masaharu Shimizu, Canção de Amor.
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Roberto Mendes dele, Herculano Neto, Deu Saudade, e Caetano Veloso de Caetano, Boas Vindas. Montagem Toninho Silva, seleção musical Inês Medalha, apresentação Fernando Zedo. Uma boa noite a todos vocês, até amanhã.

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9: 22 horas.
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10: Olá, está no ar mais uma edição do Diversas. Seja muito bem-vinda, seja muito bem-vindo. Toda semana eu trago um recorte diferente da cena feminina contemporânea do Brasil. E hoje um episódio especial com releituras de clássicos da música brasileira pela voz das mulheres, onde a tradição do cancioneiro encontra a vanguarda e a potência feminina. E que potência! Eu começo com Larissa Luz e o Blues da Piedade, de Cazuza e Frejá.

Essa foi a Céu, de Cassiano e Silvio Rochael. Ouvimos Eu Amo Você. E abrindo diversas hoje, Larissa Luz, Blues da Piedade, de Cazuza e Frejá. Vozes de hoje interpretam hinos de sempre em um movimento de transformação musical. Olha só que encontro maravilhoso de gerações. A gente ouve Lué de Luna, junto com Alaíde Costa, Bonita, de Tom Jobim.

Essa foi a Laide Costa, música de Júnior Barreto, Átame. E antes, Lué de Luna com a Laide e Cato Xange, a gente ouviu de Tom Jobim, Bonita. A sofisticação das obras imortais, unidas ao talento e à urgência da nova geração. Eu sigo com Dora Morelenbaum interpretando Folhetim, de Chico Buarque.

Essa foi Marina Lima, Dura na Queda. E antes, Dora Morelenbaum com Folhetim. Músicas de Chico Buarque. Hoje no Diversas, a gente ouve releituras de clássicos da nossa música nas vozes das mulheres. Tem Juliana Linhares por aqui, do álbum Até Cansar o Cansaço, a gente ouve A Palo Seco, de Belchior.

0: Ouvimos Joyce Alane num dueto com Chico César. O clássico Lembrança de um Beijo, de Acioli Neto. E antes, Juliana Linhares, de Belchior, a Palo Seco.
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0: Agora tem Alice Caymmi, do álbum Caymmi, dedicado ao repertório de seu avô, Dorival Caymmi. A gente ouve O Que É Que a Baiana Tem.

Ouvimos Adriana Partimpim, Atlântida, de Rita Lee e Roberto de Carvalho. E antes eu toquei Alice Caymmi, de Dorival Caymmi, O Que É Que a Baiana Tem? A música brasileira que você conhece, apresentada sob o protagonismo de grandes intérpretes. Vamos ouvir Lineker, de Luiz Melodia, Vale Quanto Pesa.

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1: Ouvimos Mamundi, de Melodia, Estácio, Holy Estácio. E antes Lineker, também de Melodia, Vale Quanto Pesa.
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1: Agora tem Bur, de Marina Lima, Tão Fácil.
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Ouvimos Ili, música de Adriana Calcanhoto e Antônio Cícero, Pelos Ares. E antes Bur, de Marina Lima, ouvimos Tão Fácil.

0: Essa foi Maria Beraldo, música de João Nogueira e Paulo César Pinheiro, com Minha Missão. E assim eu encerro essa edição do Diversas, com releituras de clássicos da nossa música pelas vozes das mulheres. Eu agradeço a sua companhia e a sua sintonia. Na próxima terça eu trago um novo episódio. O Diversas conta com o apoio de produção da Marina Bertazzoni, edição e montagem de Carlos Lima.
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8: 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E a gente começa essa hora com Barão Vermelho.

Ouvimos Dois Rios, de Samuel Rosa, Loborges e Nando Reis, com Skank. E antes, Vale Quanto Pesa, de Luiz Melodia, com Barão Vermelho. 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E a gente segue com os Paralamas do Sucesso.

dia, numa rua da cidade, eu vi um velhinho sentado na calçada, com uma cuia de esmola e uma viola na mão. O povo parou para ouvir. Ele agradeceu as moedas e cantou essa música que contava uma história, que era mais ou menos assim.

Eu nasci há 10 mil anos atrás, com Raul Seixas, dele e Paulo Coelho. E antes, Selvagem, de Herbert Viana, Bi Ribeiro e João Baroni, com os Paralamas do Sucesso. Lulu Santos.

Ouvimos Ana Frango Elétrico, dela Mama Planta Baby. E antes, com Lulu Santos, dele e Ronaldo Bastos, Um Certo Alguém. 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Tulipa Ruiz.

De Itamar Assunção, com ele, beijo na boca. E antes, reclame. De Luiz Chagas, Márcio Arantes, Gustavo Ruiz, Caio Lopes e Tulipa Ruiz, com a Tulipa Ruiz. Roberto Mendes.

Ouvimos com Rosa Passos de Djavan, Samurai, e antes Louvação a Oxum de Ordep Serra e Roberto Mendes com Roberto Mendes. 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João Bosco.

Ouvimos Não É Assim, de Paulinho da Viola, com ele. E antes, com Martinho da Vila, dele, Canta, Canta, Minha Gente. Eu sou o Bruno Trentin e nesta semana sou eu quem apresenta o programa de estágio da Rádio Cultura Brasil. Seleção musical, Vitor Silva Costa. Trabalhos técnicos, Antônio Silva. Supervisão, Eduardo Weber. Continue ouvindo a programação da Rádio Cultura Brasil.

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2: Ana Canhas canta com Ney Matogrosso no disco Vida Real.

0: Derreti Diana Canhas com ela e Ney Mato Grosso, com os dois, no registro Vida Real. 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
2: Meia-noite.
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Ouvimos Você Não Vai Passar, de Negro Léo, com Ava Rocha. E antes, Papa, Perdoa Tom Zé, com Tom Zé e Tim Bernardes, deles. 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Marina Lima.

Ouvimos Pra Você Eu Digo Sim, de Lennon e McCartney, numa versão de Rita Lee, com ela. E antes, Linhas Tortas, de Christian Oyens, com Marina Lima. A gente segue com Alceu Valença, depois Novos Baianos.

A Menina Dança com Novos Baianos, de Moraes Moreira e Galvão. E antes, com Alceu Valença, dele, Punhal de Prata. 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Agora, Erasmo Carlos e Gal Costa.

Perdoai os Pai, com Ângela Rorô, dela e Sérgio Bandeira. E antes, Detalhes, com Gal Costa e Erasmo Carlos, dele e Roberto Carlos. Chico César.

Ouvimos Paula Santoro em É Sério, de Djavan e Fátima Guedes. E antes, Chico César em Pedro Pedreiro, de Chico Buarque. 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E na sequência, Gonzaguinha.

Ouvimos Jussara Silveira em Só Pra Ver Onde Dá, de Gustavo Moura e Rômulo Frois. Antes, Camisa Amarela, de Ari Barroso, com Nara Leão. E abrindo o bloco, com Gonzaguinha, dele, com A Perna no Mundo. Eu sou o Bruno Trentin e nesta semana sou eu quem apresenta o programa de estágio da Rádio Cultura Brasil. Seleção musical, Vitor Silva Costa. Trabalhos técnicos, Antônio Silva. 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Continue ouvindo a programação da Rádio Cultura Brasil.

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2: 5 horas e 59 minutos.
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0: Olá, ouvinte! O programa de hoje começa com Renato e Rafael.

Ouvimos com Renato e Rafael, de Rafael da Silva e Arcionício da Silva, viola Rainha do Sertão. E seguimos com Lorito e Loreto.

0: Com Pedro Bento e Zé da Estrada, ouvimos de Pedro Bento e Paulo Vitor, Santo Reis. Antes, com Lorito e Loreto, de Tupi e José Caetano Erba, Viola Rainha.
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0: Com Os Filhos de Goiás, a composição de Mauruzinho e Ninão, Alma Ferida. Com o Gaúcho Altaneiro, de Telmo de Freitas, Pago Santo.
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0: Nenete e Dorinho interpretaram de Felipe Valdez Leal e Ted Vieira, Penas de Minha Alma. Antes, com Tião Carreiro e Pardinho, ouvimos de Onofre Egídio e Tião Carreiro, Meu Sofrimento.
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Com Campanha e Cuiabano, de Campanha e Zé Rosa, ouvimos Meu Passarinho. Antes, com Pena Branca e Chavantinho, numa adaptação de Fagner, Penas do Thier. E seguimos com João Mulato e Douradinho.

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0: Com Abel e Caim, ouvimos de Abel e Yolando Mondim, Santa Luzia. Com João Mulato e Douradinho, de Theo Azevedo e Jansen Filho, Amanhecer Sertanejo.
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0: Bonico e Tinoco interpretaram deles Sereno da Madrugada. Antes, com Liu e Léo, ouvimos de José Caetano Erba e Tião do Carro, Rosto de Deus.
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0: Marcos Mesquita interpretou dele, Estrela da Madrugada. Antes, com Helena Meirelles, de sua autoria, ouvimos 4 Horas da Madrugada.
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Luizinho e Limeira, ouvimos de Luizinho e Tédio Vieira, O Manto Sagrado, como as irmãs Barbosa, de Dino Franco e Tenente Vanderlei, Manto Estrelado. Hoje ficamos por aqui. Continue ligado na Cultura Brasil. Até mais!

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0: 7 horas.
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19: Olá, ouvintes, aqui é Teca Lima, o Brasis está entrando no ar com um pouquinho da enorme diversidade de sonoridades, culturas e sotaques do nosso povo. Hoje eu abro a seleção com o samba de coco Raízes de Arco Verde, com o seu som alegre, influenciado pelo xaxado, o samba de roda, os ritmos indígenas e o coco, é claro.

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1: Eu já toquei muito, fim de feira, já toquei muito. Ave Maria, tem muita coisa, ainda está terminando, ainda tem banana, tem oi, tem médio sul, tem charapaté, tem tripa assada, tem pifo na feira, tem artesanato, boneco de Vitalino, aí tanta coisa no mundo, o pessoal chegando 6 horas da tarde ainda no fim da feira, ainda tomando uma, é aquela amizade, aquela beleza, fim da na feira e todo mundo animado. É fim de feira, meu filho, aí é que é animado fim de feira.

0: Abrimos com o Iveson, na sanfona de oito baixos, Machixe, dele. Antes, com o Fim de Feira, na Feira Não Falta Nada, e Seu João, de Tonzinho e Bruno Lins. Teve a Selma do Coco com o Jangadeiro dela e com o Samba de Coco Raízes de Arco Verde, de Lula Calisto e Cício Gomes, A Caravana Não Morreu.
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0: E seguimos com o Filpo Ribeiro e a Feira do Rolo.

0: Com Gilberto Gil, dele mesmo, Não Grude Não. E antes, com o Filpo Ribeiro e a Feira do Rolo, Chegue Devagar, do Filpo.
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0: E agora a gente vai ouvir em Brasis uma faixa do CD Cordal, com o duo formado pelos instrumentistas Almir Cortes, bandolim de 10 cordas, violão e guitarra, e João Paulo Amaral, na viola caipira e violão.

0: Mônica Salmazo em Menina Amanhã de Manhã, de Tom Zé e Perna. Antes, com o Amaranto, a gente ouviu Dança a Pé, de Mário Gil e Rodolfo Streuter. E com Almir Cortes e João Paulo Amaral, Toada, de Zé Renato, Cláudio Nutt e Juca Filho.
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0: Agora, a barca.

0: Ouvimos três temas tradicionais, com Dea Trancoso, Luandas, com o grupo Clareira, Cruzeiro e com a barca Dona Maria.
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0: E abrindo o bloco final do Brasis de hoje, a gente ouve o clássico Carcará de João do Vale e José Cândido com o Maria Preá. Lá.

0: Com Pedro Luiz e a Parede, a gente ouviu de Pedro Luiz, Ponto Enredo. E antes, com Maria Preá, Carcará, de João do Vale e José Cândido. Amanhã tem mais dessa música carregada das nossas ricas tradições. Muito obrigada pela sua audiência, um grande beijo e até lá.
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9: Oi, oi, eu sou a Roberta Martinelli e esse é o nosso Cultura Livre, começando aqui na Rádio Cultura Brasil, hoje com a Júlia Costa.
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9: A Júlia Costa saiu de Mogi das Cruzes para mostrar sua arte pro mundo, seja na música, seja na moda.
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9: A rapper tem a própria marca de roupa e na música lançou alguns singles, 2 EPs e 2 álbuns.
10: Eles se fazem de louco, mas conhece a Júlia Costa, esse dom é inegável.
9: O mais recente deles é o Novo Testamento.
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9: Disco que ela propõe uma revolução inflamada pela sua caneta e pela sua voz.
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9: Hoje é dia de a Júlia Costa aqui no Cultura Livre. Eu vou apresentar aqui todo mundo para vocês, que na verdade são elas duas, tá? Eu vou começar com a DJ Rai, que tá aqui.
11: Oi,
9: bem-vinda.
11: Obrigada.
9: E a Júlia Costa.
4: Oi, gente, tudo bem?
9: Que é minha xará, eu não sabia, uhum, gente.
4: Júlia Roberta.
9: Ah, eu adorei, já tô me sentindo identificada. Júlia, me conta como é que o rap entrou na sua vida?
4: Ai, o rap entrou na minha vida de uma forma super natural, assim, né? Eu vim de periferia, então é o que a gente escuta. Os homens da minha família sempre escutaram rap. E eu acho que eu foquei mesmo no rap quando eu vi o DVD do Racionais, Mil Trutas, Mil Tretas. E aí eu acho que ele foi uma coisa que me... Sei lá, era bonito, assim, tinha toda uma cenografia. E eu já gostava muito de teatro, então acho que me colocou muito naquele lugar. E aquelas composições também, sabe? Que... Enfim, falava um pouco mais da realidade dos outros que estavam ali, sabe? Ao invés de ser primeira pessoa, falava bastante do outro também. E eu acho que eu trago isso comigo. Eu conto a história das minhas amigas, sabe?
9: Sei, todo mundo tem medo de ficar perto de você e virar música.
4: Eu vou perguntando, você viu, né? Eu vou perguntando. Porque eu acho que a vida das pessoas é inspiradora, né? E, enfim. E aí foi assim até que eu conheci o Arena MC, que é uma batalha de rima em Mogi. Eu não sou MC de batalha, mas eu frequentava mesmo como público. E lá eu conheci os meninos do Mistura de Fatos, que era um grupo de rap que tinha em Mogi. E aí eu entrei pro Mistura de Fatos. Eles sabiam que eu escrevia já, porque eu sempre fui apaixonada por escrever. E eles sabiam que eu escrevia e gostaram, assim, das minhas rimas. E aí eu entrei pro Mistura de Fatos, acho que eu tinha uns 14 anos, assim... E foi uma experiência, mas eu sabia que não era uma coisa que eu acho que ia focar tanto naquela época. Eu tava nesse processo de primeiro emprego ou não, vender roupa ou não, sabe? E, enfim, aí fui seguindo e o rap nunca mais saiu da minha vida.
9: E você falou do teatro ali também, né? Você tinha duas coisas que ela falou, gente. Primeiro, que não sei se você de casa sabe, ou até vocês do mundo, vocês têm que saber, que ela é uma grande entrevistadora.
4: Ah, sim.
9: Eu fiquei no camarim com ela, sei lá quanto tempo. Uma hora eu falei, gente, o que tá acontecendo? Acho que nem eu vou fazer uma entrevista tão profunda que nem ela tá fazendo. Então ela tem isso, ela fica perguntando toda hora que ela falou ali, que eu tinha percebido. E aí eu queria saber do teatro também na sua vida. Quando que entrou? Foi antes disso?
4: É, o teatro, ele entrou... Eu sempre gostei muito de teatro. teatro, assim, mas eu não sabia como começava, como fazia. Eu sou de César de Souza, Mogi das Cruzes, e lá não tinha muito acesso, assim, ao teatro. E aí eu conheci um professor de filosofia, meu professor Wagner, eu acho que eu devia estar estudando à tarde ainda, na 7ª ou 8ª série. E aí ele falou, nossa, Júlia, você é super extrovertida, você quer fazer teatro? Eu vou montar um grupo de teatro aqui na escola. E aí eu acho que é isso, né, a importância dos professores, porque foi ele que movimentou isso, né? Ele falou, não, gente, vamos fazer um grupo de teatro na escola? E aí eu falei, nossa, quero. E aí entrei pro grupo de teatro a primeira vez, assim, e aí fiquei nesse grupo de teatro uns 2 anos, e eu falei, ai, não, acho que eu quero me aprofundar mais no teatro. Aí eu fiz um curso de teatro aqui em São Paulo, aí comecei a vir pra cá, quando eu tinha uns 16 anos, assim, comecei a vir
9: novinha
4: pra cá. Uhum, ali na Liberdade, fazia estudo lá de teatro, e fiquei lá mais uns 2 ou 3 anos, assim, aí enfim, minha vida foi acontecendo, mas acho que é isso, foi uma experiência incrível pra mim, sabe? Acho que ai, fez toda a diferença pra mim como artista.
9: Eu vim do teatro também, eu sei como é. O teatro é tipo, abre vidas.
4: Sim, gente.
9: E além do rap, você falou ali que tava decidindo o que fazer, mas você também tem uma marca de roupa, não
4: tenho,
9: tem?
4: Tenho, a Júlia Costa Shop. E a Júlia Costa Shop, ela começou nessa minha necessidade de querer ter coisas que eu não podia comprar. E aí eu queria muito uma saia, eu queria muito aquilo, mas eu não tinha condição para comprar. E aí a minha mãe já sabia cortar, minha avó costurava. Eu falei, ai, vamos fazer uma saia tal? Aí minha mãe cortou, minha avó costurou, a gente fez a saia. E aí a partir daí eu comecei a customizar roupa, assim, então customizava as roupas, não me identificava muito com o que vendia, então queria algumas coisas diferentes. As meninas da minha escola começaram a gostar, comecei a vender para as meninas da minha escola. E aí eu fiquei assim um tempo, até que eu falei, ah, não, acho que eu preciso arrumar um emprego. Aí arrumei um emprego, 2 empregos, assim, de menor aprendiz, com 16 anos. Porque quando eu fiz 18, eu já sabia que meu contrato ia acabar. E aí era isso, ou eu ficava na empresa e era efetivada, ou eu saía e já começava, assim, a marca. Eu falei, ah, não, vou começar. Aí comecei a Júlia Costa Shop, com 18 anos. Tem 10 anos esse ano que existe a marca.
9: Júlia, isso é impressionante, né? Você vai e faz e resolve, né?
4: É, no caminho a gente aprende, né?
9: Uau, gente. Assim. E ela tá só começando, tá? Agora a gente vai com música. Agora tem a Júlia Costa com Dharma.

0: Essa foi Tássia Reis com Ouça-me Antes, a Júlia Costa com Dharma. E o papo com ela continua.
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2: É, em Dharma. E aí, como foi ter essa participação? Tem a Altniz também.
3: Tem a Niz.
2: E aí?
3: Ah, foi muito especial, assim. Eu não pretendia chamar ninguém, mas eu também estava aberta para o que estava acontecendo. E aí, Dharma aconteceu, assim, a gente finalizou. E eu falei, nossa, precisa de uns riscos nessa faixa. Eu falei para uma falda. E aí, ele falou, meu, e aí? Você pensa em chamar quem? Eu falei, ué, falar em risco, eu vou chamar o Kelly J. Aí, eu falei, ai, não sei se eu vou conseguir, mas vamos lá. Aí, falei, enfim, com a filha dele, que eu conheço. Eu falei, ai,
2: ela é maravilhosa, ela
3: me
2: já veio.
3: Me passa o contato do seu pai. Que eu queria muito que ele fizesse os riscos. Ela falou, ah, ele amou. E aí ele entrou, assim, foi um queridíssimo. E deixou a faixa ainda mais linda, né, do que é Dharma.
2: E a Niz?
3: A Niz também, assim. A Niz, sob a luz do seu olhar, eu tinha escrito já esse refrão. Mas eu acho que eu escrevi já pensando nela. E aí, quando ela foi pro estúdio, nossa, a gente ficou emocionado. Porque a Niz canta muito.
2: Que lindo. E você falou ali, né, que quando você começou ali, que você já escrevia umas coisas muito jovem e agora você tá falando que você tinha escrito isso pra ela. Uhum. Você tem esse lance de escrever desde pequena?
3: Tenho, desde muito nova. Eu sempre tive um caderno. Acho que foi sempre o meu melhor amigo, um rádio e um caderno, assim. É, escrevia de tudo, assim. Aí acho que, conforme eu ouvia muito a rádio, né, FM, eu ia escutando muito, eu falei, nossa, e se eu tentar escrever uma música? Aí eu ficava tentando escrever música em cima das músicas, sabe, com a mesma melodia, só mudar alguma coisa, mas eu sempre escrevi muito, assim, agora tá mais corrido, então você escreve já pra lançar algo, né, ou escreve mais sobre sentimento, mas eu acho que antes escrevia mais até, tô precisando de férias pra escrever.
2: Não faz, não, a gente assim, não, pode ter férias, claro, mas também não para de lançar. Mas você acha que isso é maluco, acompanhando muita gente que compõe, né, e que escreve, tem um lance do começo que é uma descoberta, que tudo é novo e que tudo...
3: Não, eu não sei, gente, se nunca mais volta, porque é tão gostoso, né, e é aquilo, você é criança, você tem mais tempo também, né, então escrever todo dia, assim, você nunca sabe o que vai sair, e eu acho que quando você é criança, você não se julga tanto, então você tá aberta pra escrever qualquer coisa.
2: É, e tudo que você escreveu virou música ou você tem a ideia de escrever outras coisas na vida?
3: Ah, eu tenho super a ideia. Eu escrevi o roteiro do que a Júlia vai ser. É, que foi o clipe que ganhou prêmio, inclusive.
2: Sim, tá toda premiada.
3: E, sim, escreveria várias outras coisas, histórias, muitas coisas.
2: Vamos ver, gente.
3: É, vamos ver.
2: E nesse disco tem vários produtores, né? Como foi trabalhar com tanta gente? Como você pegava cada um, chamava cada um? Você sabia qual faixa era pra cada um?
3: Ah, eu fui experimentando, assim. Então, primeiro, acho que o primeiro estúdio que eu colei foi o do Greasy, que a gente fez Liberdade. E aí a gente, enfim, foi trocando muito. Aí, de repente, no meio do processo, eu conheci uma falda também, que eu fiquei um bom tempo lá. Conheci o Nave também, que a gente fez algumas faixas. Então, acho que eu fui muito respeitando o que fosse, sei lá, acontecendo no meio do caminho do álbum, sabe?
2: Sim. É louco isso, que tem um tempo natural do álbum, que depois da entrevista a gente fica tipo, ah, como você fez isso? Como você fez aquilo? Aí você fica tentando colocar no lugar, mas tem um caminho do álbum, né?
3: É, que é natural, que não tem como controlar.
2: Será?
0: Agora a gente vai com a Júlia Costa, Quero Saber.

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0: Essa foi a Lineker com Caju, antes a Júlia Costa com Quero Saber. Tem mais papo.
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0: Júlia, que novo testamento é esse que você propõe?
2: Ah, eu acho que o Novo Testamento que eu proponho é um testamento de autoconhecimento, de liberdade, que foi o processo que eu passei durante a descoberta desse álbum, que ele foi uma descoberta. Claro, eu queria fazer um álbum, eu estava meio indecisa se era uma mixtape, se era um álbum, que era. Mas eu sinto que é isso, eu consegui observar eu passando por processos durante a construção do álbum. Então, eu experimentei como que eu estava criando naquele momento, eu experimentei a liberdade, eu experimentei, acho que a transição, eu acho que eu sempre digo que ele traz para mim a transição de menina para mulher, porque eu sinto que eu comecei o álbum de uma forma e eu terminei de outra. E claro, sempre vai ter um significado para cada pessoa, assim, que escutar o álbum, né?
0: Claro.
2: Mas para mim, que criei, eu acho que é um álbum de transformação.
0: E quanto tempo durou essa transformação ou
2: Eu
0: essa
2: acho que
0: feição do álbum?
2: uns 10 meses.
0: Tá. E que você começou, você falou, não sei o que eu vou fazer ainda, não sei se é um álbum, não sei se é uma mixtape, vou começar um processo novo, foi
2: Vou
0: isso?
2: começar um processo novo. Eu tava meio indecisa, o que que será que ia ser. Aí tem aquela coisa, será que um álbum é muito, sabe? Que a gente se coloca, mas eu falei, é música, então vamos nessa.
0: Boa. Bom, e de uns tempos para cá, a Júlia Costa, ela colocou um L a mais no nome.
2: Foi.
0: Por que essa mudança? E você acredita em coisas?
2: Acredito em muitas coisas.
0: É, me
2: Ai,
0: conta.
2: gente, acredito em coisas demais, assim. E eu sou super aberta a tudo que pode agregar, sabe? E a numerologia, que é o principal fator, assim, de eu ter colocado um L a mais no meu nome, que é mais para eu ficar mais alinhada, assim, com os meus objetivos. Porque aí também tem toda uma explicação do seu mapa numerólogo lá e tal. E para mim fazia muito sentido colocar um L a mais, assim, sabe?
0: Sim, e que mais que você acredita? Me conta.
2: Eu? Nossa, acredito, gente, em muitas coisas. Só não acredito em mentira e em safado, tá?
0: Eu falo que ela sabe, essa sabe responder, gente.
2: Não,
0: Essa
2: acredito, eu
0: sabe.
2: sou muito aberta, assim, à espiritualidade. Eu me considero uma pessoa universalista, porque, enfim, acho que transito em muitas religiões e acho que é isso. Acho que Deus deixou várias religiões para deixar vários caminhos para a gente se identificar, sabe?
0: Boa. Cultura Livre segue com mais uma música desse Novo Testamento da Júlia Costa. O que a Júlia vai ser?
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0: Emicida com Os Mesmo Preto Zica, participação do Amaro Freitas, antes a Júlia Costa, O Que a Júlia Vai Ser.
1: Que a Júlia quer, hein?
2: Gente, a Júlia, vou te contar, Júlia. Ai, acho que a Júlia quer. Sei lá, acho que a gente quer viver assim, né? Tem tanta coisa, a gente quer tanto, né? Mas nem tudo a gente precisa. Então acho que a Júlia quer o que precisa para continuar vivendo o que ela quer.
1: É isso. E quando que você conheceu a DJ Rai?
2: Nossa, Rai! A gente tem uma história longa, né, Rai?
1: Ixi,
2: Eu conheci a
1: contem.
2: Rai, nossa, quantos anos será, Rai?
3: Olha, 2023 ou antes, 2026.
2: É, uns
3: Sim.
2: 3 anos.
3: Morava em Campinas.
2: Ela morava em Campinas, mas parece mais. A Rai, ela
3: Sim.
2: foi indicação, assim, de uma amiga, super amiga minha, Loyal. Ela falou, meu, você tá eu tava procurando por uma DJ. Ela falou, ai, tem uma DJ muito querida que chama Rai. E a Rai morava em Campinas, nessa época. E aí a gente foi se conhecendo, assim. E
1: Pelo
2: hoje a Rai é
1: Instagram?
2: minha... pelo Instagram?
1: É.
3: Foi pelo
2: É, pelo Instagram. Mas já chamei ela, porque eu já falo, vamos viver? Vamos nessa comigo?
1: Ah, você já mandou um tipo, e aí, tudo bem? Me
2: Não, já
1: indicaram?
2: foi com
1: Vamos aí.
2: proposta, não foi com
1: Entendi,
2: conversa.
1: você não enrolou,
2: Não,
1: né?
2: já falei pra ela o que eu queria com ela. E aí, tipo, meio que a gente virou grandes amigas, assim. Agora é difícil viver sem a Raia, essa que é a verdade.
1: Sim. Raí, e você, quando recebeu o convite, como foi?
3: Eu fiquei muito feliz, que eu já conhecia, já sabia. Eu falei, vamos ensaiar. E a gente falou, vamos fazer o teste, né? E aí deu muito certo. Acho que as nossas ideias também, o que a gente pensa, né? A gente tem muita coisa em comum, assim, de pensamento, música, né? E aí eu acabei me mudando, e um dos motivos também, eu vi, né? Foi por conta da Ju, e ela me acolheu muito aqui em São Paulo, assim, tipo, a família pra mim aqui
1: Que
3: mesmo.
1: demais. E você
3: Sim.
1: mudou para São Paulo quando? O que que te trouxe para
2: Nossa, eu tô
1: cá?
2: em São Paulo, acho que vai fazer uns 8 anos. E o que me trouxe para cá foi a Júlia Costa Shop, assim, porque eu já vendia para muitas pessoas de São Paulo e sempre ficava fazendo essa ida e volta de Mogi para São Paulo, Mogi para São Paulo. Eu falei, ai, não, vou para lá. Mas desde criança eu sempre quis morar aqui. Uma vez eu vim para São Paulo com a minha mãe. E aí, depois ela falou, qual é o seu sonho? Eu falei, crescer e comprar um apartamento em São Paulo.
1: Cá está, cá está.
2: Sim.
1: E você acha que mudar para São Paulo influenciou o seu som?
2: Com certeza. Acho que influenciou meu som, influenciou meu trabalho, assim. São Paulo é muito doido, né? Mas ao mesmo tempo tem tanta coisa legal, gente.
1: Eu acho que a gente vive nessa coisa louca. Tipo, a gente ama e tem. Ai, meu Deus!
2: A gente ama e odeia ao mesmo tempo.
1: E, Júlia, o ano passado você recebeu um monte de prêmio, né? Você recebeu a PCA, você recebeu o BET. O que você acha que essas premiações representam para as mulheres no rap, para você? Como isso te abre portas? Se abre, né?
2: Ah, eu acho que é muito importante, assim, eu não consigo. É porque a gente que tá agora, assim, no rap, pode se tornar uma coisa mais comum, assim, né? Tipo, mas eu nem imagino como era se as mulheres do rap eram inclusas em premiações como essa, assim. E eu sempre digo que eu tô fazendo parte dessa corrente feminina do rap, porque eu acredito que as mulheres do rap é uma corrente, assim, que é isso, né? Tem as que vieram antes, tem a gente que tá agora e vão vir várias depois. Então a gente tá trilhando um caminho juntas, eu acredito, sabe? E foi muito especial, assim, por esse significado coletivo, né? De conquistar coisas assim, e também acho que em resposta ao Novo Testamento que tem sido escutado, sabe? Incentivado, eu adoro.
1: Quando eu faço esse programa há muitos anos, né? E no começo, eu acho que as pessoas vinham aqui sempre, tinha uma coisa da música ficar num lugar mais independente, num lugar mais nichado, não sei o quê. E de uns tempos para cá, tem muito mais gente querendo atingir muito público. E você atingiu um público grande e numa velocidade muito rápida, né? Quer dizer, de fora, não sei se de dentro foi rápida. Mas como é para você? Era esse lugar que você queria estar? Você quer mais? Bom, todo
2: O que
1: mundo
2: eu
1: quer
2: quero? O que a
1: mais.
2: Júlia quer?
1: Ah, o que que a Júlia quer? Toda hora eu quero saber. Júlia, você colocou isso, agora eu não tiro da cabeça.
2: Ah, eu tô feliz, assim, no lugar que eu tô, mas eu sinto, gente, eu não posso falar assim, meu, pra mim é o suficiente. Eu sinto que eu posso muito mais, sabe? E aí é isso. Acho que a minha carreira vem muito interligada com a minha vida. Então, eu presto muita atenção na vida, que ela é uma grande professora. E eu sinto que eu tô passando pelos processos que eu preciso pra crescer e me tornar essa pessoa que realmente pode ter mais, né? Porque nem todo mundo pode ter muito, gente. Então, e eu nem digo de dinheiro, eu digo de realmente impacto, sabe? E aí, e aí é isso. Aí eu venho pra esse funil de, tipo, o que eu quero também, né? Porque acho que eu também me fiz muito essa pergunta, o que a Júlia quer. E aí, o que eu quero e o que eu sou. E eu sinto uma felicidade muito grande em promover transformação nas pessoas, sabe? E eu acho que o Novo Testamento, ele foi isso. Foi esse lugar onde coloca várias coisas ali, várias perguntas, onde a gente acaba filosofando, mesmo sem saber direito, sobre a vida, sobre a sociedade, sobre as coisas. E eu sou essa pessoa que gera transformação. E eu quero fazer isso em grande escala e causar impacto e acho que fazer diferença no mundo. Acho que é isso que eu quero.
4: Vai fazer, certeza. Já tá fazendo. Júlia, obrigada. Ai, obrigada. Meu, apaixonada. Assim, vocês são maravilhosas. É muito delícia conversar com você. Não vejo a hora de ir no seu programa de entrevistas que você vai me convidar quando você tiver.
2: Eu vou, pode deixar.
4: Essa foi a Júlia Costa e DJ Rai. E elas vão encerrar o Cultura Livre com Sob a Luz do Seu Olhar. Ah, não esquece que acabando aqui tem a faixa bônus lá no nosso canal do YouTube. E a gente se encontra na semana que vem. Um beijo e até lá.

0: Essa foi Lué de Luna, com participação da Liniker, Arem, antes a Júlia Costa, Sob a Luz do Teu Olhar, e agora a gente tem a nossa faixa bônus.
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0: Bem-vindo à faixa bônus do Cultura Livre. Hoje a gente está aqui com a maravilhosa Júlia Costa. Vou contar um segredo para vocês que eu não contei na televisão, mas aqui em volta nunca tem tanta gente, tem sempre a equipe. Tá lotado, que a TV Cultura inteira veio assistir ela, porque todo mundo queria ver você. Tá assim, né?
2: Uau, fico feliz, gente. Sejam bem-vindos.
0: A recepção toda. E que música que você escolheu para tocar na faixa bônus?
2: Fiel a mim.
0: Que é a última faixa do
2: A
0: disco.
2: última faixa do disco.
0: Como escolher a ordem de disco, assim? Tipo, ah, a música que fecha o disco tem um lance especial?
2: Ah, com o Novo Testamento eu quis fazer um processo, né? Então a gente tem a intro, mas eu sentia que a última faixa, ela tinha que ser uma faixa que contasse um pouco da história do Novo Testamento. E aí eu acredito que para eu fazer o Novo Testamento, eu tive que ser fiel a mim até o fim.
0: É isso, não vou falar mais nada. Júlia Costa com Fiel a Mim.

0: A Júlia Costa.
1: Esse foi o Cultura Livre com a Júlia Costa. Lembrando que esses programas todos estão disponíveis no nosso canal do YouTube para você ver. E é isso. Obrigada pela companhia. Esse programa tem a minha apresentação. Eu sou a Roberta Martinelli. O apoio de produção é da Mavi Parras e a montagem é do Altair Borges. Um beijo.
2: Pronto. Essa valeu.
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0: 9 horas.
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3: Olá, bem-vindos ao Cinecultura, seu programa sobre música de cinema e universo do audiovisual aqui na Rádio Cultura. Eu sou o Alexandre Ingrevalo e na edição de hoje voltamos a apresentar uma seleção musical especial com hits do cinema brasileiro e internacional. No programa, temas dos filmes E o Vento Levou, Morte em Veneza, Bete Balanço e Central do Brasil, entre outros. Fique com a gente.

Abrindo o Cine Cultura de hoje aqui pela Rádio Cultura, ouvimos trilha sonora do filme Um Bonde Chamado Desejo, composição de Alex North com a Orquestra Sinfônica de Londres, regida por Eric Stern. E antes de Leroy Anderson, A Máquina de Escrever, registro aqui da Orquestra Boston Pops, regida por Arthur Fiedler. Esse tema, né, que ficou muito marcado no filme Errando para Cachorro, protagonizado pelo Jerry Lewis. Na sequência, o tema de um dos maiores sucessos do cinema de todos os tempos, E o Vento Levou.

Música do filme Morte em Veneza. Ouvimos a composição de Gustav Mahler aqui com a Orquestra Filarmônica de Berlim, regida por Herbert von Karajan. A Sinfonia número 5 em Dó sustenido menor, quarto movimento Adagietto. E antes a suíte do filme E o Vento Levou, de 1939, composição de Max Steiner, gravação da Orquestra e Coro do Festival de Londres, regência de Stanley Black. A seguir, aqui no Cinecultura, eu vou trazer uma curiosidade, duas versões de uma composição de Caetano Veloso que fez parte das trilhas de um filme e de uma novela. Tá combinado. Gravações de Gal Costa e de Maria Bethânia. Vamos lá.

0: duas versões de uma composição de Caetano Veloso que fez parte de diferentes trilhas sonoras. Ouvimos Tá Combinado, no registro da cantora Maria Bethânia, que embalou a novela Vale Tudo, da TV Globo. Antes, a gravação de Gal Costa, que está na trilha do filme Dedé Mamata.
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0: No programa de hoje, seguimos apresentando uma seleção musical especial com hits do cinema brasileiro e internacional. Eu vou abrir o próximo bloco com uma composição de Antônio Candeia, que faz parte das trilhas de dois filmes nacionais, Central do Brasil e Cidade de Deus.

Josué, faz muito tempo que eu não mando uma carta pra alguém. 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

Ouvimos Antônio Pinto, Jacques Morellenbaum e Fernanda Montenegro em A Carta de Dora, tema do filme Central do Brasil, composição de Antônio Pinto. E antes Cartola, de Antônio Candeia, Preciso Me Encontrar. Essa gravação faz parte das trilhas de dois importantes filmes brasileiros, Central do Brasil também e de Cidade de Deus. E agora aqui no Cinecultura, duas parcerias de Cazuza que foram criadas para filmes nacionais e se tornaram grandes sucessos.

Barão Vermelho, vocais de Cazuza, Bete Balanço, criação do Cazuza e de Frejá para o filme de mesmo nome, Bete Balanço. E antes, um dos maiores sucessos do Cazuza, em parceria dele com Jorge Israel e Nilo Romero, Brasil. Essa canção foi criada para o filme Rádio Pirata. Depois, também na gravação de Gal Costa, se tornou mais uma vez um sucesso, né? Um hit, quando fez parte da trilha sonora da novela Vale Tudo. E eu encerro o Cine Cultura de hoje com um tema que se tornou hit também, fazendo parte de um lançamento recente do cinema nacional.

0: Hoje, gravação de Altair Borges, montagem de Toninho Silva, apoio de produção Bruno Trentin. Eu sou o Alexandre Ingrevalo e agradeço a sua audiência. A gente volta a se encontrar na semana que vem. Até lá!
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1: Porque eu acho muito legal aqui na Rádio Cultura que vocês falam o nome dos compositores, né? Isso é muito, muito importante. A gente briga, né? Muitos artistas da classe artística brigamos por isso, para que tenha o nome dos compositores sempre em tudo que é lugar. As pessoas só falam quem canta, né? Mas não fala quem compôs. Então, parabéns e obrigada por vocês fazerem isso.
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4: 10 horas.
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6: Olá, ouvinte, um ótimo dia para você que está sintonizado na Rádio Cultura Brasil. A partir de agora, eu, Teca Lima, na seleção musical, também na apresentação. E hoje eu vou abrir com Os Mutantes, em 1969, numa moda caipira futurista, parceria de Tom Zé e Rita Lee.

0: Bujanra!
1: Maurício Pereira, dele de André Bujanra, música serve para isso. E com os Mutantes, em 69, nós ouvimos de Rita Lee e Tom Zé, 2001. Na sequência, Selmar canta Vitor Ramil.

0: Ney Mato Grosso, de Zé Ramalho, Geraldo Azevedo e Renato Rocha, Bicho de Sete Cabeças. Antes, com Nausete, nós ouvimos dela e de Itamar Assunção, Canto em Qualquer Canto. E com O Seu Mar, do Vitor Ramil, Quem é Ninguém. Agora nós vamos ouvir a pernambucana Bruna Alimonda em Janta e Põe a Mesa.
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0: Mari Jaska, do Jonathan Silva, Istambul. Antes com Bruna Alimonda, dela e de Rafaela Amorim, Janta e Põe a Mesa.
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0: Com a Rosa Passos, acabamos de ouvir Zanga Zangada, que é de Edu Lobo e Ronaldo Bastos. Antes, com Jussara Silveira, de Dorival Caymmi, Morena do Mar. E Caetano Veloso, com o clarinetista Ivan Sacerdote, de Caetano e César Mendes, Aquele Frevo Axé. E agora, Gilberto Gil junta Chiclete com Banana e Jackson do Pandeiro.
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Lenine, dele mesmo, já que sou brasileiro. E antes com Gilberto Gil, de Gordurinha e Almira Castilho, Chiclete com Banana em gravação ao vivo. Seguimos com Chico Chico.

Marina Lima de Chexéu e Zé Raimundo, Beija-Flor. E antes com Chico Chico e João Mantuano, do Chico Chico e Lucas Videla, A Cidade. Para fechar, Gal Costa com a participação de Silveira.

0: Ouvimos Santana, de Júnior Barreto e João Carlos, com Gal Costa e Silveira, fechando essa seleção que volta amanhã com um pouco da grandiosidade da música brasileira. Obrigada pela sua audiência, um beijo e até lá.
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5: 11 horas, 1 minuto.
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Olá, sejam bem-vindos a mais uma edição do programa da Brasil Jazz Sinfônica. Eu sou Cris Maxude e hoje destacamos uma das características mais marcantes da orquestra, sua versatilidade. O repertório que vamos ouvir percorre diferentes caminhos musicais e geográficos. Vai da música brasileira ao jazz, passa pelo tango contemporâneo, pela música para o cinema e por sonoridades que também dialogam com o rock e a música instrumental moderna. São obras de origens bastante distintas que, reunidas aqui, revelam a capacidade da Brasil Jazz Sinfônica de circular entre diferentes linguagens e transformar contrastes em unidade. E começamos com Balada Sem Destino, composição de Ricardo Dias, em arranjo de Rodrigo Morte e regência de João Maurício Galindo. Interpretação da Brasil Jazz Sinfônica com Fernando Correia na guitarra e Sidmar Vieira no trompete.

Ouvimos Balada Sem Destino, de Ricardo Dias, com a Brasil Jazz Sinfônica, em arranjo de Rodrigo Morte e regência de João Maurício Galindo. E na sequência, vamos ouvir Spain, de Chick Corea, também com participação de Fernando Correia na guitarra, junto a Diego Lisboa no saxofone e Nelton S. na bateria.

Essa foi 8:30 de Nino Rota com a Brasil Jazz Sinfônica em arranjo de Rodrigo Morte e regência de João Maurício Galindo. Seguimos com My Ship de Kurt Weill em arranjo de Alexandre Mihanovic, regência de João Maurício Galindo e participação de Naor Gomes no Flugelhorn.

Acabamos de ouvir My Ship, de Kurt Vile, com a Brasil Jazz Sinfônica, em arranjo de Alexandre Mihanovic, regência de João Maurício Galindo e participação de Naor Gomes no Flugelhorn. E agora, Mercy, Mercy, Mercy, de Joe Zawinul, em arranjo de Phil Wilson, com Paula Valente e Diego Lisboa nos saxofones, Sidmar Vieira e Júnior Galante nos trompetes. A regência também é de João Maurício Galindo.

Ouvimos Mercy, Mercy, Mercy, de Joe Zawinul, com a Brasil Jazz Sinfônica, em arranjo de Phil Wilson, sob regência de João Maurício Galindo. De volta ao Brasil, ouviremos É de Fazer Chorar, de Luiz Bandeira, em arranjo de Spock e regência de João Maurício Galindo.

Ouvimos É de Fazer Chorar, de Luiz Bandeira, com a Brasil Jazz Sinfônica, em arranjo de Spock e regência de João Maurício Galindo. E a seguir, Frevo de Orfeu, de Tom Jobim, em arranjo de Nelson Aires.

Você ouviu o Frevo de Orfeu, de Tom Jobim, em arranjo de Nelson Aires, com a Brasil Jazz Sinfônica. Seguimos com Paganini no Frevo, inspirado em Niccolò Paganini, com arranjo de Ciro Pereira, interpretado pela Brasil Jazz Sinfônica, sob regência de João Maurício Galindo.

Ouvimos Paganini no Frevo, em arranjo de Ciro Pereira, com a Brasil Jazz Sinfônica, sob regência de João Maurício Galindo. E para encerrar, vamos ouvir 1-0 de Pixinguinha, em arranjo de Nailor Proveta Azevedo, com Paula Valente no saxofone e Luiz Guelo no pandeiro.

0: De Pixinguinha, ouvimos 1-0 na interpretação da Brasil Jazz Sinfônica em arranjo de Nailor Proveta Azevedo, regência de João Maurício Galindo, com Paula Valente no saxofone e Luiz Guelo no pandeiro. E assim encerramos mais uma edição do programa da Brasil Jazz Sinfônica, que destacou a versatilidade da orquestra em um panorama musical moderno. Trabalhos técnicos são de Wagner Freitas, o apoio de produção é de Mavi Parras, a produção é de Sofia Razel e a apresentação é minha, Cris Maxud. Muito obrigada pela companhia e até o próximo programa.
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7: Muito boa tarde, ouvinte da Rádio Cultura Brasil. Eu sou João Malandrin e a partir de agora te convido para mais uma edição do Chat MPB neste domingo 24 de maio. Estaremos juntos até às 3 da tarde com o melhor da música popular brasileira, reportagens, informação e prestação de serviço. Você consegue nos ouvir pelo 77,9 FM, no 1200 AM, pelo site culturabrasil.com.br, no aplicativo Cultura Play e pela TV digital no canal 2.5. Eu tenho comigo na produção e no estúdio Luiz Brito e Ana Júlia Doime. Os trabalhos técnicos são de Felipe Rodrigues. Supervisão de Alexandre Grevalo e apoio técnico de Roberto Rocha. É um prazer ter a sua companhia. Tem muita música e informação pela frente. Neste domingo, o Chat MPB apresenta uma entrevista com o cantor, compositor e instrumentista Pedro Mariano. Você também confere uma reportagem sobre o espetáculo 12º Round, a história de Emil Griff, que retrata a trajetória do lendário boxeador, abordando temas como racismo, homofobia e masculinidade no universo esportivo. Além disso, apresentamos uma matéria sobre a nova sinalização sonora da linha 4 amarela do metrô de São Paulo. No quadro Literárias, a professora Lígia Mena fala sobre a adaptação da literatura para o cinema. E ao longo do programa você acompanha ainda as notícias do dia, as informações do trânsito em São Paulo e a agenda cultural da cidade. Abrimos o programa com Capital Inicial.

0: Está no ar o Chat MPB. Ouvimos com Capital Inicial, Música Urbana, de Renato Russo, André Pretórios, Flávio Lemos e Fê Lemos. Quer ouvir seu artista favorito aqui no Chat MPB? Então participe pelo WhatsApp. Aproveite também para enviar uma pergunta aos nossos entrevistados. O número é 11 97373 7229. Repetindo, 11 97373 7229.
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0: Seguimos com Nando Reis.

0: Na Cultura Brasil, com Nando Reis, dele, Spatódia.
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0: E hoje o Chat MPB recebe o cantor, compositor e instrumentista Pedro Mariano, que celebra 30 anos de carreira com um show especial em São Paulo. Pedro construiu uma trajetória sólida ao longo de 3 décadas, reunindo 13 álbuns lançados, 4 indicações ao Grammy Latino e sucessos que atravessam gerações. Filho de Elis Regina e do pianista César Camargo Mariano, ele consolidou uma identidade artística própria, marcada por interpretações intensas e emocionais. Agora, no espetáculo Pedro Mariano, 30 anos, o cantor revisita diferentes fases da carreira e apresenta um repertório que mistura sucessos, releituras da MPB e músicas mais recentes. Antes de começar o nosso bate-papo, vamos ouvir uma música do nosso entrevistado. Fique com voz no ouvido.

0: Você ouviu com Pedro Mariano, voz no ouvido, de Jairzinho de Oliveira. E hoje o ChatMPB recebe o Pedro Mariano. Pedro, seja muito bem-vindo, é um prazer te receber. Como é que você tá?
1: Oi, João, tudo bom? Tô bem, obrigado. Um prazer estar falando com vocês. Um prazer muito grande estar aqui com vocês, contar um pouquinho da minha vida, da minha história, poder compartilhar com todo mundo. Prazer enorme.
0: Pedro, para começar, são 30 anos de carreira. Quando você olha para aquele começo lá nos anos 90, o que mais te vem na cabeça?
1: Rapaz, vem muita coisa, vem muita coisa. Eu acho que o que mais o mais eu lembro daquela época era, acima de tudo, eu acho que tinha uma coisa de não ter medo do amanhã, né? Isso, acho que isso é uma coisa que acompanha o artista no começo de carreira, né? Você não tem medo de amanhã, do amanhã, você se joga, você tenta tudo, você testa tudo. Tem uma sensação de invencibilidade também, que é muito interessante, né? Que acompanha também o jovem, de uma certa forma, né? Acho que o jovem sempre acha que ele é invencível, mas não é uma coisa, como se diz, não é uma coisa assim de achar que você é melhor que todo mundo, que você é maior que todo mundo. É uma coisa de achar que você é imparável, que a sua energia é infinita, que você é capaz de abraçar o mundo, que você é capaz de conquistar o mundo, né? É no bom sentido, é nesse sentido que eu digo, né, de você ser invencível nesse sentido. E aí os anos vão vindo, tudo, e você vai tomando conta, vai realizando, né, o quanto que as coisas vão sendo factíveis, no sentido de que tudo aquilo que você planeja ou que você objetiva, né, da sua vida, da sua carreira, ela é resultado de muito trabalho. E ela só vai acontecer resultante de muito trabalho e resultante também de muito destino, de muito acaso, de muita sorte, de muitos acontecimentos que às vezes não estão na sua mão. Então, assim, óbvio, né, que você comentar obra pronta é fácil, né? Isso é muito fácil, né? Você olhar para trás e falar: ah, eu poderia ter mudado isso, eu poderia ter arrumado aquilo, talvez se eu tivesse feito desse jeito, talvez se eu tivesse pensado daquela forma. Isso é muito fácil fazer hoje aqui com 51 anos e de carreira um pouco mais de 30 e de vida de música, vão lá, quase 40 anos de vida trabalhando com música. É fácil olhar, né, o placar feito. Mas a grande verdade é que eu sinto falta dessa irresponsabilidade de você tomar decisões completamente despreocupado com o que as pessoas estão pensando, completamente despreocupado com o que vai acontecer daquilo que você está fazendo, simplesmente pelo puro e simples fato e pelo simples e puro deleite de estar fazendo.
0: E é muito interessante que você cresceu em uma casa completamente cercada pela música. Em algum momento existiu uma dúvida sobre seguir ou não seguir esse caminho mais artístico?
1: Não, nunca existiu essa dúvida. Na verdade, é muito curiosa essa observação, né? Porque talvez essa seja a segunda pergunta que eu mais respondo na minha vida, não é nem só em entrevistas, é na minha vida mesmo, né? Talvez seja a segunda pergunta que eu mais responda. Porque é curioso que passe pela cabeça das pessoas pairar em algum momento a dúvida se você vai fazer isso ou não. A dúvida não existe porque não existe a pergunta. A grande verdade é essa. Porque o flow, a fluidez com que a música entra na sua vida, ela é tão natural quanto respirar. Ela é tão natural quanto você acordar e tomar o primeiro gole de água. É tão natural quanto você acordar e escovar os seus dentes. Entendeu? É uma coisa que, quando você vê, você já está fazendo. Então, diante da naturalidade com que a música existia no nosso cotidiano, ou existe, né, no nosso cotidiano. Então, assim, eu não me lembro de, em nenhum momento da minha vida, eu vou voltando, vou voltando, vou voltando, vou fazendo, vou rebobinando a fita na minha cabeça, vou voltando, e assim, não existiu em nenhum segundo da minha vida aquela questão de que eu pudesse pensar em exercer alguma função na minha vida que não tivesse diretamente envolvida com música. Ah, mas você sempre pensou em cantar? Aí sim poderia existir outras questões. Eu pensei em ser músico de base, pensei em tocar instrumentos, pensei em trabalhar com instrumentação, sim, mas eu não tive aptidão. Não me dediquei a isso num primeiro momento. E como o canto é uma coisa que existe dentro da pessoa e ela tem que descobrir ou por si só ou porque alguém aponta para ela que ela tem, né, tino para isso, que ela tem a vocação para isso, porque você pode cantar, né? Você, João, por exemplo, com a sua vassoura ou lavando a sua louça em casa, você pode cantar. Todo mundo canta no chuveiro, todo mundo gosta de cantar. Isso é um fato. Quem canta seus males espanta, já diz o ditado. Agora, desse ato contínuo de cantar cotidianamente na sua vida a você fazer disso uma profissão, vai uma distância muito grande. Vai a descoberta, vai a dedicação e vai alguém dizer a você que você tem vocação para isso. Então, eu devia cantar muito em casa para que o João, Marcelo, meu irmão, insistentemente dissesse aos meus pais que, pô, o cara canta, o cara canta, o cara canta. Até que em algum momento ele começasse a fazer algumas brincadeiras comigo, alguns testes de me fazer cantar em playbacks ou fazer gravações minhas cantando com os artistas que a gente gostava de ouvir na época, cantando, que a gente chama hoje de voice over, né? Mas eu cantava em cima, gravava fita comigo cantando em cima. Dos artistas que a gente gostava, Steve Wonder, Earth, Wind & Fire, Michael Jackson, essas coisas. E aí eu fui me descobrindo cantor como vocação durante este processo. Mas até então eu queria ser músico, queria. Então assim, a música nunca foi uma opção. Ela era um plano o tempo todo. Não era uma opção.
0: E no começo da carreira existia também uma expectativa muito grande em relação ao fato de você ser filho da Elis Regina. Como que foi construir sua própria identidade artística dentro deste contexto?
1: Olha, tem duas pistas, vamos colocar assim, vai. Tinham duas pistas, né? E eu ficava com um pé, né? Duas canoas, vai, um pé em cada uma. É mais fácil falar hoje distante, né? Dos fatos, olhando para trás e me vendo naquela posição. Tinham dois pés em cada canoa. Tinha uma canoa que era o jovem que estava pouco se lixando porque as pessoas achavam. E estava a fim de fazer música e fazer a sua música do seu jeito, com as suas características, com as suas descobertas, dando com a cara na parede ou não, se lascando todo ou não. Esse era um pé que estava em uma canoa. E tinha uma outra canoa, que era a canoa da pessoa que ficava muito, mas muito, muito, muito chateada, não era incomodado, estava muito chateado com a perda de tempo das pessoas em ficar comparando, ao invés de simplesmente ouvirem, darem chance para aquele cara que estava fazendo o som dele. Porque eu não estava preocupado em ser um filho profissional. Eu nunca me preocupei em ser filho profissional. Essa não, nunca foi minha vocação. Eu não sou filho de carteira assinada. Ser filho da minha mãe e do meu pai não é o que paga minhas contas. Ser filho da minha mãe e do meu pai não é o que me põe nos lugares. Não foi o que me garantiu o meu prestígio, a minha reputação, ou que me colocou profissionalmente aonde eu me coloquei. Eu arrisco dizer que talvez em alguns momentos me ajudou muito, me abriu portas, me fez conhecer pessoas, me fez galgar. Alguns degraus, me fez cortar alguns caminhos, talvez, para algumas pessoas, até facilitar alguns processos, talvez. Mas atrapalhou muito, em muitos aspectos, atrapalhou demais, mas em infinitos aspectos, atrapalhou demais. E só quem esteve nos meus sapatos é que sabe o quanto que isso atrapalhou. E eu não tenho tempo para ficar chorando as pitangas, entendeu? Eu não tenho tempo para isso. É, a vida passa. Se eu ficasse ali chorando as pitangas, aí sim eu teria deixado aquele pé na outra canoa que estava doidinho para ficar revoltado, doidinho para ficar achando de

0: com as coisas acontecendo, eu fui aprendendo a domesticar esse conflito e lidar melhor com ele, a ponto de tirar de letra. Chegou uma hora que eu comecei a tirar de letra e me divertia até, de uma certa forma, mas tá tudo certo. Eu não faria nada diferente. A grande verdade é essa. Eu poderia ficar apontando aqui um monte de coisa, mas eu não faria nada diferente, né?
1: E deu tão certo que você tem 13 álbuns lançados, 4 indicações ao Grammy Latino e uma trajetória muito sólida. Depois de tudo isso, o que ainda te move artisticamente falando?
0: Cara, é o que eu mais gosto de fazer na vida. Eu acho que não existe motivação maior. É a música que me motiva, ela continua me motivando. É o que eu mais amo fazer na vida, só que eu canalizo agora para coisas diversas, não só num caminho só, né? Só não só querendo fazer o artista Pedro Mariano ser a coisa mais invencível do mundo, como eu pensava com 20 anos.
1: Pedro, e agora a gente vai dar uma pequena pausa na nossa conversa para ouvir uma música sua. Fique com Cais, de Pedro Mariano.

com Pedro Mariano, Cais, Dele, de Bibi, Marcelo Mira e Dudu Borges. E hoje o Chat MPB está recebendo o cantor, compositor e instrumentista Pedro Mariano. E Pedro, como que você equilibra pessoalmente e como filho da Elis

0: o respeito à intenção original da obra com a ideia de permitir novas releituras tecnológicas, como essa remixagem que gerou tanta polêmica ultimamente.
1: Na verdade, assim, a minha posição pessoal é a mesma que a profissional. Eu não vejo problema nenhum. Eu não vejo problema nenhum. Sigo me manifestando da mesma forma que me manifestei no momento em que apareceu a manifestação pública contrária à remixagem. Eu acho o seguinte: é tão somente uma remixagem. Não foi feito nenhum. Antes de mais nada, não foi apagado o original. Então, uma vez que não foi apagado o original, já não temos nenhum problema. O original segue lá para quem segue com uma mente puritana e altamente retrógrada, tá lá o original para todo mundo ouvir. Só você não precisa gostar das novas versões, entendeu? Mas assim, a indústria, o mundo sempre viveu de remixagens. A vida inteira tivemos remixagens. Não sei por que que houve essa celeuma agora em volta dessa remixagem. É uma versão de algo que existe. Não é a versão. Não é a única versão. Não será a última versão. Existirão outras e serão sempre aprovadas. Você pode não gostar. E gostar é um direito. Eu sempre digo isso. Gostar é um direito. Em relação as questões levantadas, técnicas, que foram feitas alterações, que foram feitas supressões de partes e não sei o quê, que tá. Eu acho irresponsável qualquer tipo de alegação nesse sentido, uma vez que ninguém esteve dentro do estúdio e viu o material a ser trabalhado. Porque o material a ser trabalhado é exatamente o material que foi entregue. O material que foi entregue foi um material em fitas que foi digitalizado e esse, como tal, não foi alterado. Nada foi alterado. O material que está lá foi o material que foi trabalhado. Ponto. Porém, este material já não era o mesmo material original de 1976, porque este material original de 1976 já havia sido copiado para outras fitas. Eu não sei em que ano, mas ele já havia sido feito. Então, se durante esse processo de cópias e restaurações alguma coisa foi apagada ou foi danificada no processo, não nos cabe. Nos cabe trabalhar com o material que foi entregue. E se esse material que nos foi entregue já veio danificado, foi esse material que foi trabalhado. Muita coisa tentou se restaurar, o que deu para restaurar se restaurou, o que não deu para se restaurar foi feita a remixagem do jeito que estava. Então, assim, eu acho que houve uma celeuma muito em função de uma parte ignorante das pessoas que ouviram, porque ignoram muitos fatores envoltos aquilo lá, a começar pelo fato principal. Somos os herdeiros e detentores dos direitos de veto e aprovação em nome da Elis. Gostem ou não. E, mais uma vez, não somos adolescentes. Não somos crianças. Para o Marcelo Bosco, ele tem 55, 56 anos. Eu tenho 51. Maria Rita irá fazer 49 este ano. Então, assim, não somos crianças. Nós podemos ter as nossas visões, porém, entre nós houve um acordo e está decidido que esse disco seria feito. E do jeito que foi feito. Há um acordo e o disco foi feito e aprovado por todos, em comum acordo com a Universal. Acabou o assunto. Acabou o assunto. Não, as pessoas podem gostar ou não gostar. Não foi aberto o debate. Por quê? Porque não cabe o debate neste sentido. Não cabe o debate de autorização, de consulta. Não cabe. Não está apoiado em nenhuma lei. Se estivesse apoiado em alguma lei, teria sido consultado. Mas como não está, não foi feito. Por quê? Porque não precisa. Os catálogos precisam ser revistos, masterizações, remasterizações e remixagens são feitas há muitos e muitos anos. As coisas funcionam assim. A música é uma outra outro lance. Ah, não deveria assim. Ok, então a gente pode começar a conversar a partir de agora. Agora, se os arranjadores pararem de ser chamados ou se as pessoas passarem a terem uma outra visão acerca da profissão ou de como, aí vai ser um resultado dessa discussão. Mas o fato é que é assim que funciona. Simples assim. Essa discussão ela é muito madura nesse sentido. Porém, virou uma discussão muito grande porque 98% das pessoas envolvidas na discussão não fazem a menor ideia do que estão falando. Então, por isso, inclusive porque hoje em dia a internet é forrada de conhecedores, né, ou pseudo-conhecedores de um assunto que eles não fazem a menor ideia do que eles estão falando. Então, não tem. No meu ponto de vista, não vejo problema nenhum, não vejo o menor sentido em ter virado a celeuma que virou, e no que tange a mim, não vejo nenhuma distinção entre pessoal e profissional. Eu sou filho da Elis e sou um terço da parte decisiva do que vai ser feito com as coisas da Elis. E no que tange a mim, continuará sendo feito, só não vai ser feito se os meus irmãos também não toparem. É simples assim.
0: Agora, Pedro, falando sobre esse momento especial da sua carreira com o espetáculo Pedro Mariano, 30 anos, o show ele revisita diferentes fases da sua trajetória. Como que foi montar esse repertório? Me conta mais.
1: Eu acho que esse repertório foi um repertório muito mais coração do que razão. Eu montei ele algumas vezes. Na verdade, eu fiz esse repertório, eu fiz um show pequeno, primeiro, pequeno que eu quero dizer, assim, num teatro pequeno no interior de São Paulo. Fiz um teste, toquei ele, não falei nada, não falei que era show de 30 anos, não falei nada, só toquei o show, não fiz nenhum alarde, senti o clima. Aí eu senti que a galera ficou em polvorosa, porque eu estava tocando algumas coisas que eu não tocava há alguns anos já no meu repertório. Aí outras coisas eu senti que valia a pena. Eu gosto de falar que eu faço um facelifting, né? Que a música, sim, a música eu quero botar no repertório, mas ela requer uma atualização no, no. Ou às vezes é uma atualização ou no arranjo, ou na estrutura dela, talvez ela mereça, sabe, aquela coisa assim, ah, tem uma introdução muito longa, ou refazer o final, ou tirar o solo do meio, sabe, dar uma reestruturada nela. Então, algumas eu peguei, voltei para o estaleiro, estou dando uma mexida, talvez volte para o show ainda. E outras foi aquela coisa, né? Falei, cara, isso aqui estava na primeira turnê, isso aqui faz um sucesso danado na turnê do Voz no Ouvido, e faz muitos anos que eu não toco, vou colocar de volta. E foi meio assim, literalmente aquela coisa meio nostálgica, sabe? De você lembra, eu fui repassando as turnês, os shows na minha cabeça. Então, fazer esse show, e eu tô falando com você chegando do ensaio, né? Tem essa sensação. Então, tem sido um show bem gostoso de levantar por causa disso. Porque não é só para o público, né? É para mim também, porque acaba sendo uma revisitada, né? Acaba sendo uma passada a limpo de uma série de coisas. E eu estou fazendo questão de algumas não, né? Quase todas as músicas eu estou mantendo os arranjos originais, o que é bem gostoso, né? A tendência é você querer mexer, a tendência é você querer dar uma renovada, tudo. Algumas eu fiz isso. Poucas. A maioria eu já tinha mexido, foi até curioso, porque ao longo da carreira, eu tocando nos shows, eu fiz alterações nos arranjos, elas foram renovadas ao longo dos anos, e agora para essa turnê eu voltei para os arranjos originais. Então está sendo super legal, porque até para mim, voltar para o arranjo original tem sido uma novidade. Então tá sendo muito divertido, muito legal.
0: E dessa vez o show terá uma participação muito especial. A abertura será feita pela sua filha, Rafa Mariano, que está começando a carreira musical. Me conta como que surgiu essa ideia de dividir esse momento com ela.
1: A Rafa está num momento, talvez seja a palavra mais adequada, seria momento de eclosão, né? Ela está construindo o repertório dela, está construindo as ideias dela, os conceitos sonoras, a gente vem

0: há algum tempo, 1, 2 anos, que a gente vem juntos conversando, estudando, fazendo. A gente faz muita clínica aqui em casa, desce aqui para o estúdio e fica estudando possibilidades. Então, uma mesma música já chegou a ter 5, 6 versões diferentes que a gente constrói, aí a gente desconstrói, constrói de novo, né? Músicas que a Rafa vai fazer 20 anos, né, agora esse ano. Então, músicas que ela compôs com 16, e aí ela começou a. A gente fez o arranjo originalmente, aí ao longo do ano ela, obviamente, coisa mais natural do mundo, né? Ia amadurecendo, ouvindo outras coisas, outras referências, falando, não, acho que não é aquilo. Aí a gente zera, começa de novo, aí zera, começa de novo. Para mim tem sido uma experiência muito interessante, porque independente dela ser minha filha, tem sido um processo muito interessante de exploração sonora também, de exploração musical, de ver as possibilidades, né? Algumas músicas chegaram com letras condizentes com esse universo dela de 16, 17 anos, agora ela está com 20. Algumas músicas passaram por atualização das letras, a gente trabalhou junto nisso. Algumas eu parcerei com ela, outras não. Eu só fiquei por perto vendo ela amadurecer. A gente trouxe parceiros, ela compôs música, ela tem uma música composta junto com Jair Oliveira, tem outras com outros parceiros que ela fez. Então, assim, é uma construção. A gente não tem pressa nenhuma. As coisas vão acontecer na velocidade que tiverem que acontecer, mas alguns momentos já surgem, algumas vontades, algumas energias já começam a colidir e coincidir. Então, ela fez uma participação num show meu aqui em São Paulo, num espaço menor, já cantou as músicas dela, já teve um feedback muito interessante, tudo. E aí, calhou nesse final de semana do Teatro Bradesco, de ser os 30 anos e tudo mais, lançamento dessa tour. Eu acho que é uma efeméride importante, redonda, muito legal. Um teatro que ela conhece muito bem, porque ela já viu milhares de shows meus lá e gosta muito da casa. A primeira vez que ela subiu ao palco cantar para uma grande plateia, não foi para um show aberto, era um show fechado, mas foi nesse palco comigo, uma homenagem à minha mãe. Então é um palco que ela conhece, que ela já subiu algumas vezes para cantar. Então eu diria que assim, é um ambiente extremamente familiar e eu diria que quase controlado, para ela poder mostrar algumas composições dela. Vão ser 5 músicas e ela vai mostrar 2 composições inéditas dela para o grande público e 3 versões de músicas que ela gosta muito, de coisas que podem, provavelmente, virão a ser parte de um repertório dela.
1: Olha, Pedro, muito obrigado. Foi um prazer enorme conversar com você aqui no Chat MPB. Para quem quiser acompanhar os seus shows, lançamentos e novidades, onde o público pode te encontrar nas redes sociais?
0: O lugar mais fácil, mais completo e mais cheio de informações é no meu Instagram, Pedro Mariano Oficial.
1: Pedro, de novo, muito obrigado pela conversa e parabéns por essa trajetória tão linda e bonita dentro da música brasileira. A gente vai continuar aqui torcendo pelo seu sucesso.
0: Obrigado, João. Obrigado mesmo. Até a próxima. Um abraço a todos e a gente se vê por aí.
1: E para quem quiser ver de perto essa celebração dos 30 anos de carreira do Pedro Mariano, o show acontece no dia 29 de maio, às 9 da noite, no Teatro Bradesco, em São Paulo. A apresentação ainda conta com a abertura especial de Rafa Mariano, filha do cantor, que faz sua estreia nos palcos. Os ingressos estão disponíveis a partir de R$ 75 e mais informações nas redes sociais do Pedro Mariano e no site do Teatro Bradesco.
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1: Em São Paulo, meio-dia e 47 minutos. O Chat MPB segue com o Skank.

com Skank, resposta de Samuel Rosa e Nando Reis. O Teatro Franco Zampari passa a integrar pela primeira vez a programação oficial da Virada Cultural de São Paulo. O destaque do espaço será a apresentação da Brasil Jazz Sinfônica, que sobe ao palco hoje, às 15h, sob a regência do maestro Luiz Gustavo Petri. Com o espetáculo América Sonora, o público é convidado a uma viagem musical pelos gêneros que definiram a sonoridade das Américas, explorando a conexão entre o jazz norte-americano, o samba brasileiro e o tango argentino. A apresentação reúne uma formação versátil que mistura cordas clássicas com instrumentos populares. Interpreta obras de nomes como Pixinguinha, Tom Jobim, Ernesto Nazareth, Ginga, Astor Piazzolla, George Gershwin e Scott Joplin. A inclusão da orquestra e do teatro na Virada Cultural é vista como um passo importante para a democratização da música sinfônica. Segundo a diretora-presidente da Fundação Padre Anchieta, Maria Ângela de Jesus, a iniciativa amplia o acesso da população à diversidade artística com um concerto gratuito. O espetáculo acontece hoje, às 15h, no Teatro Franco Zampari, localizado na Avenida Tiradentes 451, ao lado do metrô Tiradentes. A entrada é gratuita, com reserva obrigatória pela plataforma U-Ticket. A apresentação tem duração de 75 minutos e classificação livre. Agora vamos ouvir Melim,

0: Ouvimos com Melim, Eu Fit Você, de Diogo, Rodrigo e Gabriela Melim.
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0: E no Chat MPB a música não para. Fique com Marina Sena.

0: encerrando a primeira hora do programa com Marina Sena, dela Mágico. E seguimos com informação aqui na Rádio Cultura Brasil. Agora, as notícias com Felipe Rodrigues.
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2: Um tiroteio próximo à Casa Branca deixou um atirador morto e um pedestre ferido por balas. O incidente ocorreu neste sábado enquanto o presidente Donald Trump estava na sede do governo americano. O suspeito sacou uma arma da mochila e atirou contra oficiais do serviço secreto. Nenhum dos agentes foi machucado durante a ação. A Rússia atacou Kiev com mísseis e drones durante a madrugada de hoje. A ofensiva atingiu a região central da capital ucraniana, incluindo áreas próximas a prédios do governo, edifícios residenciais e escolas. A Força Aérea da Ucrânia afirmou ter destruído ou neutralizado 549 dos 600 drones e 55 dos 90 mísseis lançados. Autoridades locais disseram que pelo menos 4 pessoas morreram e 56 ficaram feridas na capital e na região metropolitana da Ucrânia. Um acidente entre um ônibus e uma carreta, seguido de um incêndio, deixou ao menos 8 mortos na manhã de hoje. A ocorrência foi em Santa Cruz de Salinas, no norte de Minas Gerais. Algumas das vítimas ficaram presas às ferragens e outras pularam para fugir das chamas. Ao menos 6 pessoas ficaram feridas e foram levadas para hospitais da região.
0: Mais informações em uma hora. O Chat MPB volta depois do intervalo, então fique com a gente. 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
4: Estamos de volta com o Chat MPB, um programa feito por estudantes de jornalismo, com supervisão dos profissionais da Rádio Cultura Brasil, em parceria com a Universidade Presbiteriana Mackenzie. Nessa segunda hora, você confere uma reportagem sobre o espetáculo 12º Round, a história do boxeador Emil Griff. Aqui no Chat MPB, você também pode participar da programação. Peça sua música favorita pelo WhatsApp no número 11 97373 7229. Repetindo, 11 97373 7229. Fique com o Zé Cabaleiro.

0: Ouvimos com Charlie Brown Jr., Ela Vai Voltar, de Chorão e Thiago Castanho. Abrindo o bloco Proibida Pra Mim, de Zé Cabaleiro. Composição de Chorão, Thiago Castanho, Marcão, Pelado e Champignon.
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0: Agora fique com Blitz,

A Radioatividade leva até vocês mais um programa da série a série. Dedique uma canção a quem você ama. Eu tenho aqui em minhas mãos uma carta. Uma carta de um ouvinte que nos escreve e assina com um singelo pseudônimo de Maricô.

Você ouviu com Blitz A Dois Passos do Paraíso, composição de Evandro Mesquita e Ricardo Barreto. Até o dia 31 de maio, os paulistanos podem conferir na Catedral da Sé, no centro de São Paulo, o espetáculo imersivo Luminescence, Luzes de São Paulo. Experiência que mistura projeções em 360 graus, música e efeitos visuais dentro de um dos monumentos mais tradicionais da capital paulista. Após passar por catedrais e espaços históricos em diferentes países e reunir mais de 1 milhão de espectadores ao redor do mundo, a atração chega à capital paulista propondo uma viagem sensorial pela história da Catedral da Sé, utilizando projeções de luz sobre a arquitetura do espaço e a trilha sonora executada em diferentes formatos. As sessões acontecem em dois horários, às 7h30 e às 9 horas da noite. Os ingressos variam conforme a sessão e o dia escolhido, começando em R$ 75,00 e podendo chegar até R$ 125,00 nas apresentações com orquestra ao vivo. A entrada para o espetáculo acontece pela lateral da Catedral da Sé. Em São Paulo, 1 hora e 14 minutos. Ouça a Legião Urbana.

Ouvimos com Preta Gil e Gilberto Gil, dele, Drão. Antes com Legião Urbana, Pais e Filhos, de Renato Russo, Dado Villa-Lobos e Marcelo Bonfá. Agora, um pedido do nosso ouvinte Jota de Interlagos. Fique com Elis Regina.

0: Você ouviu com Elis Regina, Cartomante, de Ivan Lins e Vitor Martins.
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0: Emil Griff fez história dentro dos ringues, se tornando um dos grandes nomes do boxe mundial. Já fora deles, enfrentou racismo, a homofobia e o apagamento de parte de sua trajetória por assumir publicamente a bissexualidade, em uma época marcada pelo preconceito. Agora, a vida do pugilista ganha os palcos no espetáculo 12º Round, a história de Emil Griff, em cartaz no Teatro da USP, em São Paulo. A repórter Amanda Rocha conversou

0: a homofobia e o apagamento de sua trajetória. Agora, a vida do pugilista afro-caribenho é revisitada no espetáculo 12º Round, A História de Emily Griff, em cartaz no Teatro da USP, em São Paulo. A peça mistura teatro, dança e linguagem documental para revisitar a história de um atleta que desafiou os limites impostos no esporte. O ator Fernando Vitor, que dá vida a Emily nos palcos, destaca que mesmo anos depois, a luta enfrentada pelo boxeador ainda ecoa na vida de muitas pessoas da comunidade LGBTQIAPN+.
1: A história de Emily Griffith ainda é terrivelmente atual, principalmente quando a gente pensa qual é o lugar dos atletas LGBTs hoje. Qual é o lugar das pessoas LGBTs hoje? Ainda há impactos quando se assume publicamente a sua sexualidade no seu trabalho, no mundo. A gente ainda está no país que mais mata LGBTs do mundo. Então, nesse sentido, uma história tão poderosa de alguém que viveu tão livremente a sua vida e de alguém que foi tão importante, um cara que foi 5 vezes campeão mundial, abre também perspectivas para que a gente reconheça a nossa existência para além das dores, para que a gente pense caminhos de sucesso, para que a gente pense caminhos de projeção, para que a gente pense caminhos de pessoas negras e LGBTs realmente ocupando espaços e transformando a sociedade.
0: Com direção de Bruno Lourenço, a montagem recria a dinâmica de uma luta de boxe. Dividido em 12 rounds, intercalados por pequenos intervalos que costuram memórias, conflitos e diferentes fases da vida de Griffith.
2: A ideia de transformar o ringue em linguagem teatral já está sugerida na própria dramaturgia do Sérgio Rovere, que transforma o texto da peça numa estrutura que remete a uma luta de boxe, com 12 rounds intercalados em intervalos de 1 minuto. Então, essa proposta já levou a gente para uma ideia de trazer o ringue para a cena. Mas esse nosso ringue precisava se desdobrar em outros estados, em outros lugares, outras ambientações. Então esse ringue, ele é em algum momento uma maca de hospital, ele é em algum momento uma arquibancada onde a mãe do Emil assiste à luta dele, ele se transforma num quarto onde o Emil se encontra com o namorado dele.
0: A peça também resgata um dos episódios mais marcantes da carreira do boxeador, a luta contra Benny Kid Parrott, em 1962. Antes do combate, durante a pesagem, Parrott insultou Griffith com ofensas homofóbicas. No ringue, Griffith venceu a luta por nocaute. Parrott sofreu graves lesões, entrou em coma e morreu dias depois. Ao refletir sobre as questões relacionadas à masculinidade presentes na trajetória do pugilista, o ator Fernando Vitor relembra esse episódio que marcou a carreira do lutador.
1: O boxe é conhecido por ser uma modalidade extremamente masculina, mesmo que hoje, por exemplo, a gente vem vivendo um outro desenho desse cenário, onde o boxe feminino e as atletas mulheres têm um papel muito importante dentro, por exemplo, da representação de quem são os corpos que lutam boxe. Mas ainda assim, é essa questão da masculinidade que é o grande ponto da peça, uma vez que o que levou a essa tragédia que abalou para sempre a carreira do Emílio, que foi a morte do Kid Parrott no combate deles em 62, tem a ver com o questionamento da masculinidade. Quando um insulta o outro com insultos homofóbicos, né, que Kid Parrott chama Emílio de marica dentro da pesagem, o que está se questionando é que homens são esses que podem participar desse esporte. E nesse sentido, a afirmação do Emílio, da sua própria identidade, do seu lugar, da sua potência como atleta, também é uma defesa de si e da sua identidade.
0: Durante a montagem, é evitado transformar a violência em espetáculo. Em vez disso, a direção de Bruno Lourenço aposta no contraste entre delicadeza e brutalidade para construir a narrativa.
2: Essa tensão entre violência e delicadeza foi algo que a gente procurou desde o começo dos ensaios, e a forma de encontrar isso no corpo dos atores foi trazer o treinamento de boxe aliado ao treinamento de dança. Então, esse é um espetáculo que ele traz a questão da violência, que faz parte da vida do Emílio.

0: Eu, tanto profissional, por conta de ser um esporte que é uma luta, mas também por conta de toda a homofobia e racismo que ele sofreu ao longo da sua vida e da sua carreira. A dança, ela vem de uma certa forma sufocando essa violência. Os gestos da luta, das lutas aparecem nas coreografias, mas a gente não tem, por exemplo, nenhuma luta encenada. A gente tem momentos de treinamento, de aquecimento, momentos onde os movimentos do boxe eles aparecem intercalados nas coreografias.
1: Além de revisitar a trajetória esportiva, a peça também mergulha nas dores e fragilidades de Gwyllt. Fernando Vitor comenta que o maior desafio no processo de construção desse personagem foi as fragmentações da narrativa e os saltos temporários para retratar os diferentes momentos da vida do boxeador.
2: Então há momentos em que o Emílio está jovem, existe um vigor físico, existe um vigor vocal, um brilho que vai se perdendo conforme ele vai avançando na sua idade, o que tem muito a ver com o fato dele ter falecido de demência pugilística, que é um diagnóstico muito comum para boxeadores por conta da quantidade de pancadas que se leva na cabeça, especialmente numa época onde a tecnologia para prevenção e para proteção desses atletas ainda dava os seus primeiros passos. Nesse sentido, passar por momentos de uma composição física desse atleta e que de repente pula para uma idade super avançada, onde você tem uma fragilidade, onde a gente também vai dando conta de relatar as dores desse cara. E aí, nesse sentido, a gente também acaba espelhando muito com as nossas dores e com as dores de hoje, com as dores de ser uma pessoa negra que passa por muitas violências, de ser uma pessoa LGBT. É um percurso muito emotivo, mas que também tem esses desafios físicos de diferenciar esse corpo que passa por muitas idades, mas que também é o mesmo corpo, com a mesma memória, e construir essa trajetória, mesmo que fragmentada.
1: O boxeador morreu em 2013, aos 75 anos, vítima da demência pugilística, doença associada aos impactos na cabeça sofridos ao longo da carreira. Idealizado pelo ator Fernando Vitor, o espetáculo nasceu de uma pesquisa voltada ao resgate de figuras negras e queers que foram apagadas pela história.
2: A gente conhece boxeadores importantes, como o Mike Tyson, por exemplo, e a gente tem uma produção de mídia muito forte em torno de figuras de boxe, filmes icônicos como o Rocky, mas a gente tem um grande campeão do mundo, um cara com recordes históricos, que foi totalmente apagado pela história, e quando a gente começa a pesquisar um pouquinho dele, a gente vai entendendo que esse apagamento já começou em vida, por conta das polêmicas envolvendo a sua sexualidade. O Emílio, ele não hesitou em assumir publicamente um relacionamento gay no fim da sua vida, e isso para uma comunidade tão masculina e para uma modalidade tão conhecida por ser uma modalidade masculina e centrada no combate, que é o boxe, me choca o impacto disso, que é capaz inclusive de apagar uma trajetória tão grandiosa, maior do que muitos esportistas que a gente conhece hoje em dia. Então, a falta de projeção do Emílio frente às conquistas que ele teve na sua modalidade esportiva foram definitivamente a descoberta mais chocante e que deram para mim um panorama real de qual é o impacto da LGBTfobia nas carreiras e, nesse caso, especialmente no mundo do esporte.
1: Para o diretor Bruno Lourenço, o teatro também cumpre um papel importante de reconstrução histórica e política.
0: Então, eu acho que a gente tem uma função muito importante, que é de mostrar como esse homem chegou no topo da carreira, não uma, não duas, mas cinco vezes, aos 24 anos, tudo que ele sofreu pelo fato de ser quem ele era, pelo fato de ser um homem negro, um homem gay, e não poder exercer a profissão, não poder viver a sua vida de maneira tranquila. Porque as outras pessoas estavam ditando o que ele deveria ou não fazer. E eu acho que quando a gente consegue resgatar essas histórias à luz do tempo, a gente faz justamente uma viagem no tempo, que de uma certa forma está inserida no espetáculo, essa viagem, esses lapsos temporais, esses flashbacks, essas idas e voltas nos tempos, elas ajudam a gente a entender o tempo justamente em perspectiva, perceber quantas coisas que desde essa época, né, onde a história se passa, quantas coisas ainda permanecem até hoje e quantas coisas a gente conseguiu também, de alguma certa forma, caminhar, evoluir, sobreviver. Então, esse espetáculo, ele é, de alguma certa forma, também denúncia, mas ele é também registro histórico e ele é também celebração à vida desse homem que, apesar de todos os apagamentos, permanece. A história dele permanece inspirando, emocionando. Então essa é a nossa vontade, é trazer figuras que a gente consiga, de alguma certa forma, tanto nos reconhecer nelas, através das suas conquistas e derrotas, porque são figuras humanas, figuras que passaram pela Terra e que não são perfeitas, como muitas personagens da literatura.
1: 12º round, a história de Emily Griffith fica em cartaz no TUSP, o Teatro da USP, até 14 de junho, com sessões gratuitas de quinta a domingo. Amanda Rocha para o Chat MPB.
3: Agora vamos ouvir Gabriel Pensador e Thaís Alvarenga.

Na Rádio Cultura Brasil, você ouviu com Thaís Alvarenga e Gabriel O Pensador, dele, Fé na Luta. E agora vamos ouvir um pedido do nosso ouvinte André Galdino. Vamos ouvir Loborges.

0: Você ouviu com Lô Borges um girassol da cor do seu cabelo. Dele e de Márcio Borges.
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0: Rádio Cultura Brasil, no momento 23 graus aqui na Água Branca, em São Paulo, 1 hora e 47 minutos. A partir de agora, as informações do trânsito na capital paulista e nas principais rodovias do estado com a Ana Júlia Doime. Boa tarde, Ana.
2: Boa tarde, João. Boa tarde, ouvintes. No momento, temos 143 quilômetros de congestionamento na capital paulista, com destaque para a região sul, com 41 quilômetros de lentidão. Entre as principais estradas, a rodovia Anchieta está com congestionamento entre os quilômetros 31 e 40, no sentido litoral, devido à operação comboio. A rodovia dos Imigrantes e a rodovia Padre Manuel da Nóbrega estão com tráfego normal em ambos os sentidos.
0: Muito obrigado pelas informações, Ana Júlia. E agora, na Rádio Cultura Brasil, vamos ouvir Tribalistas.

0: Você ouviu com Barão Vermelho, Por Você, de Frejá, Maurício Barros e Mauro Santa Cecília. Abrindo bloco com Tribalistas, Aliança, composta pelo grupo Pedro Baby e Pretinho da Serrinha.
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0: Seguimos com informação aqui na Rádio Cultura Brasil. Agora, as notícias com Luiz Brito.
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3: A China lançou hoje a missão tripulada Tianzhou 23 a partir do centro de lançamento de satélites de Jiuquan. O voo marca uma nova etapa do programa espacial chinês. Pequim deseja aumentar sua presença na corrida espacial com mais lançamentos do homem à Lua até 2030. O ministro do STF, Flávio Dino, afirmou não ver ilegalidade na prisão da advogada e influenciadora Deolane Bezerra e negou a liberdade à empresária. Dino analisou uma reclamação apresentada pela defesa da influenciadora contra a decisão da terceira vara criminal da comarca de Presidente Venceslau. O resultado do sorteio especial da Mega Sena 30 anos já está disponível. O prêmio foi promovido pela Caixa Econômica Federal e estava estimado em 300 milhões de reais.
0: Mais informações em meia hora. O Chat MPB volta depois do intervalo. 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
4: Aqui no Chat MPB, você acompanha o melhor da música popular brasileira com informação, cultura e dicas para aproveitar a cidade. Neste último bloco, apresentamos uma reportagem sobre a nova sinalização sonora da linha 4 amarela do metrô de São Paulo, além do quadro Literárias e Agenda Cultural. E o Chat MPB quer ouvir você. Peça sua música favorita e participe da programação pelo WhatsApp no número 11 97373 7229. Repetindo, 11 97373 7229. Vamos ouvir Lulu Santos.

0: com Los Hermanos, Último Romance, de Rodrigo Amarante. Abrindo bloco com Lulu Santos, O Último Romântico, dele, de Antônio Cícero e Sérgio Souza.
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0: A experiência de embarque e desembarque da linha 4 Amarela ganhou uma nova trilha sonora. Um sistema inédito no Brasil passou a usar música para orientar os passageiros, sinalizar o tempo de abertura das portas e tornar o ambiente das estações mais acolhedor. A reportagem é de Fernanda Freire.
2: Na correria diária do metrô, poucos segundos podem fazer toda a diferença. É justamente nesse intervalo entre a abertura e o fechamento das portas que a música entra em cena na linha 4 Amarela. O novo sistema de sinalização sonora da linha utiliza trilhas musicais sincronizadas com o funcionamento das portas dos trens para orientar os passageiros durante o embarque e desembarque.
3: Caros ouvintes da Rádio Cultura FM, aqui quem fala é o maestro Gil Jardim, responsável pelo desenvolvimento da nova sinalização sonora da linha amarela do metrô, em parceria com a Motiva Infraestrutura de Mobilidade. Depois de quase 40 anos de atuação na Universidade de São Paulo como professor do Departamento de Música e diretor artístico das orquestras da USP, além de uma longa trajetória de colaboração com importantes nomes da música brasileira, estou agora profundamente envolvido neste projeto que busca transformar a experiência sonora das estações do metrô, unindo música, percepção, segurança e humanização da mobilidade urbana.
2: Inspirado em sistemas usados no metrô de Tóquio, o projeto foi desenvolvido pela Motiva para funcionar também como uma camada adicional de segurança. Maurício Tortosa, diretor de experiência do cliente da Motiva, fala mais sobre a sinalização sonora.
4: O sinal musical serve para identificar que a porta do trem está aberta e quando a música acaba, a porta vai se fechar. Então, o propósito é duplo: segurança, porque a música ela informa o tempo de abertura de porta, e ela também ajuda as pessoas a memorizarem, através do som, a estação que elas vão desembarcar.
2: Cada uma das 11 estações da linha ganhou uma identidade sonora própria. As composições foram criadas a partir de pesquisas sobre os bairros e regiões por onde a linha passa. Segundo Gil Jardim, a proposta não era fazer uma tradução literal dos territórios, mas criar conexões por meio de elementos da música brasileira.
3: A linha amarela possui estações muito diferentes entre si. Então, realizamos uma ampla pesquisa sociodemográfica procurando compreender o entorno urbano, o perfil humano e a memória cultural dessas regiões. As assinaturas foram construídas através de microcitações da música brasileira, né? Elementos rítmicos, harmônicos, melódicos são o material presente na construção de cada uma dessas assinaturas sonoras. Agora, faz parte da beleza desse projeto esse mistério. Será melhor permitir que cada usuário reconheça intuitivamente essas referências à sua própria maneira.
2: Além das plataformas, pequenos teasers musicais reproduzidos dentro dos vagões ajudam a anunciar a próxima estação. A expectativa é que, com o tempo, os passageiros desenvolvam uma relação intuitiva entre os sons e os diferentes pontos do trajeto.
3: O som organiza profundamente nossa percepção, mesmo quando não percebemos isso conscientemente. O metrô é um ambiente de enorme pressão cotidiana, excesso de informação e de fadiga sensorial. E o sim nasce justamente da tentativa de ampliar a percepção através da escuta, não do visual. Nossa expectativa é que, aos poucos, as pessoas desenvolvam uma relação intuitiva com o novo sistema de sinalização sonora, com os teasers de dentro do trem, com as assinaturas de cada estação, criando uma sensação maior de pertencimento, de orientação e de equilíbrio dentro desse fluxo diário tão intenso.
2: Segundo a Motiva, o sistema também foi pensado para ampliar a acessibilidade e ajudar passageiros com deficiência visual e pessoas com dificuldade de orientação durante os deslocamentos.
4: A música ajuda a orientar as pessoas que têm dificuldade visual e outras necessidades, como idosos ou pessoas que têm déficit de atenção, porque a música orienta o tempo de abertura de porta e também dentro do trem orienta qual é a próxima estação que está chegando.
2: O projeto também busca tornar a experiência dos passageiros mais confortável. Ao longo do dia, as trilhas têm ritmos mais acelerados. Já à noite, ganham versões mais suaves e acolhedoras.
3: Basta observar o metrô ao longo do dia para perceber que as pessoas mudam emocionalmente o tempo inteiro. O passageiro da manhã não é o mesmo da volta para casa à noite, né? Muita história acontece dentro e fora das estações, incluindo, sem dúvida, todos os imprevistos que acontecem com os próprios trens das linhas do metrô. Bem, durante o dia as trilhas possuem mais presença instrumental e mais objetividade rítmica. Já à noite, começamos a substituir essa parte desses instrumentos por vozes humanas, né? A voz aproxima, acolhe e humaniza a comunicação num momento em que as pessoas normalmente já estão mais cansadas e emocionalmente mais sensíveis.
2: Além da nova experiência sonora, a linha 4 amarela passa por um processo de modernização visual.
4: A experiência do cliente, ela é sensorial, ela tem a ver com os nossos sentidos, o olhar, a audição, o olfato, o tato. Então, a experiência, ela é sensorial, ela é global. Então, quando a gente pensa na melhoria da experiência, no bem-estar da pessoa que está usando a linha 4 amarela, a gente tem que pensar de uma forma global, integrada. Então, a parte da audição, da música, como camada de segurança, como camada de conforto, está ligada com a parte visual da orientação das cores, na mudança dos pavimentos, dos andares na Estação Pinheiros, por exemplo, na mudança do nome da estação, na escala do nome da estação, nas plataformas, para que as pessoas consigam enxergar o nome da plataforma quando o trem está chegando na estação. Então, a parte espacial, visual, tem a ver com isso. A iluminação, por exemplo, orienta o caminho do cliente. Então, as partes onde o fluxo é mais intenso, elas são mais iluminadas. As partes em que não há tanto fluxo são menos iluminadas. Isso é uma sutileza, mas a gente percebe como isso ajuda a orientar as pessoas a caminharem dentro da estação. Então, está tudo interligado, a experiência está interligada, a experiência sensorial, ela é global, ela é conjunta, ela não está separada. Então, a gente sempre procura atender todos os sentidos.
2: Fernanda Freire, para o Chat MPB.
0: Fique com Raul Seixas.

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0: com Raul Seixas, dele, Metrolinha 743. E é hora do quadro Literárias aqui no Chat MPB. Todo fim de semana, a professora Lígia Mena traz temas, curiosidades e reflexões sobre literatura. Vamos conferir a edição de hoje.
1: Olá, sejam bem-vindas e bem-vindos. Este é o Literárias e eu sou a Lígia Mena. Há muito tempo que diferentes mídias e artes têm bebido das fontes literárias. Assim, longa é a lista de contos e romances adaptados para o teatro, música, game, HQ, pintura e por aí vai. Mas hoje vamos falar das adaptações para o cinema. É muito comum leitores apaixonados por determinada obra criticarem as adaptações fílmicas, muitas vezes considerando que o original literário era bem melhor. Obviamente, existem adaptações boas e ruins. Contudo, é preciso ter em mente que a literatura e o cinema são artes distintas, com linguagens específicas, uma gramática própria. Assim, as diferenças são esperadas e muito bem-vindas. O que existe, a grosso modo, é uma tradução entre sistemas de signos, uma tradução intersemiótica, segundo Júlio Plaza. Ou seja, de um sistema formado por palavras para outro, formado por imagens visuais e sons. A estudiosa Linda Hanchon nos diz que existe, abre aspas, a constante depreciação crítica do fenômeno geral da adaptação, em todas as suas várias encarnações midiáticas, seja na forma de um jogo de videogame ou de musical. Qualquer adaptação está fadada a ser considerada menor e subsidiária, jamais tão boa quanto a original. Isso está no livro Uma Teoria da Adaptação, fecha aspas. Assim, a autora procura desconstruir essa ideia, valorizando as boas adaptações. Seguindo os passos de Hutcheson, falarei de uma obra maravilhosa ao meu ver, cuja adaptação também apreciei muito. Estou falando do livro Filho de Mil Homens, do escritor português Walter Hugo Mãe, de 2011, e de sua adaptação para o cinema em 2025, com direção de Daniel Rezende, com o mesmo nome. O roteiro é assinado pelo diretor, por Duda Casoni e pelo próprio autor do romance. A história de Crisóstomo, um pescador extremamente solitário e ansioso por uma família, a qual constrói por uma rede de afetos não sanguíneos, me comoveu demais. O livro começa assim, abre aspas. O céu estrelado, o mar espiando e os pinhais adiante, as traineiras a saírem como pirilampos de flutuar. O pescador pensou que a natureza tinha uma inteligência impressionante e que havia de saber sobre a sua vida, havia de entender o seu desejo e havia de lhe acudir. O Crisóstomo, ali sozinho e sem que ninguém por perto visse ou ouvisse, abriu a boca e falou. Começou por anunciar à natureza o seu nome, porque não sabia como começar de outra maneira. Mas disse depois que estava muito triste e que precisava de encontrar o seu filho, porque se sentia como um pai. Finalmente a transbordar dessa certeza como um copo muito cheio. Como adaptar uma obra tão poética e complexa? O filme em questão atendeu às minhas expectativas e carrega consigo a essência do romance. Segundo Ismael Vilela, no site Plano Crítico, abre aspas, a fotografia, inegavelmente poética, não busca o extraordinário pelo choque, mas pela constância de uma beleza melancólica que envolve o espectador. O desempenho do elenco, encabeçado pela entrega visceral, simplesmente por interpretar com preciosismo um homem que pouco fala, de Rodrigo Santoro, tende propositalmente ao exagero, uma decisão de direção que espelha a própria natureza da prosa de Walter Hugo Mãe. Se o leitor considera o livro Filho de Mil Homens uma obra de pébules sentimentais e existencialistas, o filme abraça essa característica sem pudor, tornando-se uma extensão fidedigna da alma do texto original. Isso está no site Plano Crítico. Fica a dica. Leiam o livro, assistam ao filme ou vice-versa. Ouço agora uma das músicas da trilha sonora. Todo Homem, composição e voz de Zeca Veloso. Eu sou Lígia Mena, até o nosso próximo encontro no Literárias, aqui no Chat MPB.

0: Você ouviu com o Zeca Veloso, dele Todo Homem. E esse foi o Literárias de hoje.
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0: Agora fique com o Milton Nascimento.

0: com Milton Nascimento, Quem Sabe Isso Quer Dizer Amor, de Lô e Márcio Borges.
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0: Seguimos com informação aqui na Rádio Cultura Brasil. Agora, as notícias com a Ana Júlia Doime.
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3: O chefe do Conselho de Segurança Nacional de Taiwan, Joseph Wu, afirmou neste sábado que o país está cercado por mais de 100 navios da China. Embarcações da Marinha e da Guarda Costeira se posicionaram em águas regionais. Os navios se estendem do Mar Amarelo ao Mar do Sul da China e ao Pacífico Ocidental. Pequim vê a ilha como parte do seu território e já ameaçou tomá-la à força. O presidente Lula inaugurou neste sábado a nova sede do Centro Tecnológico da Fiocruz, no Rio de Janeiro. Durante a declaração de abertura, o presidente se dirigiu ao governador interino Ricardo Couto em sua fala. Lula afirmou que Ricardo deve trabalhar para prender ladrões e milicianos que chefiaram a política fluminense nos últimos anos. Uma aposta simples em Palmas fez 5 acertos na edição especial de 30 anos da Mega Sena e levou R$ 27.780. De acordo com a Caixa Econômica Federal, duas apostas registradas no Rio de Janeiro e Fortaleza acertaram os 6 números e vão levar o prêmio de mais de R$ 336 milhões.
0: O Chat MPB volta depois do intervalo. 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
1: 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O programa está de volta com Ira.

0: Você ouviu com Vitor Clay, Adrenalizou, dele e de Rodrigo Bessa.
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0: Rádio Cultura Brasil no momento 22 graus aqui na Água Branca, em São Paulo, 2 horas e 41 minutos.
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0: A partir de agora, as informações do trânsito na capital paulista e nas principais rodovias do estado com o Luiz Brito. Bem-vindo de volta, Luiz.
2: Obrigado, João. No momento, temos 141 quilômetros de congestionamento na capital paulista, com destaque para a região sul, com 40 quilômetros de lentidão. Entre as principais estradas, a rodovia Anchieta está com congestionamento entre os quilômetros 31 e 40 no sentido litoral, devido à operação comboio. A rodovia dos Imigrantes e a rodovia Padre Manuel da Nóbrega estão com tráfego normal em ambos os sentidos.
0: Muito obrigado pelas informações, Luiz. Agora vamos ouvir Jorge Benjor e Trio Mocotó.

Ouvimos com Jorge Benjor e Trio Mocotó, de Benjor, Mulher Brasileira. O musical Diana, a Princesa do Povo, está em cartaz na capital paulista após temporada de sucesso no Rio de Janeiro. A direção é de Tadeu Aguiar. O espetáculo é uma montagem brasileira inédita sobre a trajetória da Princesa Diana, interpretada pela atriz Sara Sarris. A obra propõe um olhar mais humano e emocional sobre a história da princesa, sem perder a sofisticação e o impacto da narrativa. Diana, a Princesa do Povo, pode ser vista no Teatro Liberdade, localizado na Rua São Joaquim, 129, na Liberdade. As sessões acontecem sextas, às 8 da noite, sábados, às 4 da tarde e às 8h30 da noite, e domingo, às 3 da tarde e às 7 da noite. Os ingressos custam R$ 25,00 a R$ 340,00. Podem ser adquiridos na bilheteria física do teatro ou na plataforma Simpla. Seguimos com o Ney Matogrosso.

0: com Rita Lee, Minha Vida, versão de Rita para a música de Paul McCartney e John Lennon. Antes, com Ney Matogrosso, Balada do Louco, de Rita Lee e Arnaldo Batista.
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0: E para encerrar o programa de hoje, Marina Lima.

0: estamos encerrando o programa de hoje com Marília Lima, A Francesa, de Antônio Cícero e Cláudio Zoli. 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Chegamos ao fim do Chat MPB, uma parceria de conteúdo da Rádio Cultura Brasil com a Universidade Presbiteriana Mackenzie. Eu sou João Malandrin e comigo na produção e no estúdio estiveram Luiz Brito e Ana Júlia Doime. Os trabalhos técnicos foram de Felipe Rodrigues. A sonoplastia de Doni Paruti. A revisão de roteiro de Rafaela Pelosi e a coordenação acadêmica da professora Patrícia Paixão. Na supervisão, teve Alexandre Grevalo. O apoio técnico foi de Roberto Rocha. Muito obrigado pela audiência e pela companhia nessas 3 horas de Chat MPB. No próximo fim de semana, o programa será apresentado pela Fernanda Freire. Agora você continua na Rádio Cultura Brasil com Alexandre Grevalo e o programa Estúdio 77. Uma ótima semana para você e até a próxima.
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5: Olá, muito boa tarde para você ligado aqui na Rádio Cultura Brasil. Eu sou o Alexandre Ingrevalo e está começando o nosso Estúdio 77. Bem-vindos, fique com a gente.

Vanessa da Mata, música da própria Vanessa, segue o som, antes aqui pela Rádio Cultura Brasil, Rita Lee, Roberto de Carvalho e Gui Borato, música da Rita e do Roberto, Change. Seguindo agora com Tim Maia.

0: Isso foi Silva na música de Caetano Veloso, Não Enche. Eu abri esse bloco com Tim Maia, dele mesmo, Réu Confesso.
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Alceu Valença, dele, La Belle de Jour. E antes eu trouxe aqui pela Cultura duas parcerias de Sá e Guarabira, com Chico César, Sobradinho, e antes com os próprios Sá e Guarabira, deles, Roque Santeiro. Próximo bloco abre com Nara Leão, num clássico de Zequete.

0: Ouvimos Caetano Veloso, dele mesmo, Lobão tem razão. E eu abri esse bloco com o Lobão, numa música de Caetano Veloso, Você Não Entende Nada.
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Essa foi Antônia Moraes, na parceria de Lulu Santos e Ronaldo Bastos, Certas Coisas. E eu abri esse bloco com música e letra de Lulu Santos, a música A Cura, na gravação da cantora Duda Brack. Seguindo aqui pela Rádio Cultura Brasil, agora tem Cássia Eller, num dueto póstumo com a banda Baiana System.

Titãs, de Branco Melo e Sérgio Brito, a melhor banda de todos os tempos da última semana. Antes, Skank, de Samuel Rosa e Chico Amaral, Pacato Cidadão. E eu abri esse bloco com Cássia Eller, nesse dueto póstumo com a banda baiana System, música de Nando Reis, O Segundo Sol.

0: Los Hermanos, de Marcelo Camelo, Deixe Estar. Vamos a um rápido intervalo. Estúdio 77 volta daqui a pouco.
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1: 15 horas 59 minutos.
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0: Eu sou o Alexandre Ingrevalo e esse é o Estúdio 77, de volta aqui pela Rádio Cultura Brasil. Fique com a gente.

Ouvimos Gal Costa em O Amor, composição de Caetano Veloso e Ney Costa Santos, sobre poema de Mayakovsky. E, abrindo essa edição, eu trouxe Tom Jobim e a nova banda, composição de Tom Jobim, Borzeguim. Seguindo agora com Nando Reis e Os Infernais.

0: Ouvimos a banda Skank de Samuel Rosa e Chico Amaral, Vou Deixar. E eu abri esse bloco com Nando Reis e Os Infernais, música do Nando, O Mundo é Bom, Sebastião.
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0: Aqui pela Cultura nós ouvimos Vanessa da Mata, música da própria Vanessa, Viagem. Antes, Elis Regina, de Milton Nascimento e Fernando Brant, Caxangá. Nessa gravação tem ali a participação nos vocais do próprio Milton Nascimento, né? E abri esse bloco com Ivan Lins e Batacotô, música do Ivan e de Vitor Martins, Confins.
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0: Seguindo agora com o encontro de Erasmo Carlos e Emicida.

0: Beat dela, Serpenteante Silva, na música de Marisa Monte e Arnaldo Antunes, Não Vá Embora. E eu abri esse bloco com Erasmo Carlos e MC da parceria deles, Termos e Condições.
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Com a banda Cidade Negra, nós ouvimos música de Tony Garrido, da Gama Lazão, Bino Farias e Pedro Luiz, Girassol, Registro ao Vivo, e eu abri esse bloco aqui pela Rádio Cultura Brasil com Gilberto Gil, dele mesmo, Extra.

0: Com Vozes das Gerais, nós ouvimos esse tema de domínio público adaptado por Tavinho Moura, Carles Bento. E assim encerramos o Estúdio 77 de hoje, a trilha sonora da sua tarde aqui na Rádio Cultura Brasil. Eu sou o Alexandre Ingrevalo e agradeço pela sua companhia. Até a próxima.
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5: 16 horas 59 minutos.
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0: de casa. Ô, Chicão. Teixeira.
1: Nada, nada mais gostoso do que receber grandes nomes e, principalmente, grandes amigos na nossa música aqui no nosso balaio. Né?
2: É, e que amigo, que compositor vamos receber hoje, hein, seu Teixeira?
1: Sim, um cara maravilhoso. Não vamos nem enrolar muito, né?
2: Não.
1: Vamos chamar que o tempo voa quando ele chega. Ele é um voador.
2: Verdade.
1: Com vocês, Guilherme Arantes.
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1: Eita, programa que eu gosto. Chicão, hoje temos aqui uma pessoa, um amigo querido, uma pessoa que virou um grande artista, entendeu? Mas, antes de mais nada, um ser humano maravilhoso, de um talento magnífico, um amigo querido. Uma das coisas boas que a música me proporcionou, ser amigo dele há mais de 50 anos.
2: É, seu Teixeira.
1: Agora eu deixo você falar o nome dele.
2: Eu sou fã incondicional, assim, cara, da obra toda. Fui em vários shows já. Guilherme Arantes, bem-vindo ao Balaio.
3: Que prazer, honra minha. E eu tava louco para vir, né? Queimando para vir, porque a gente sabe que é um espaço assim que se abre, né? Que a gente não tem mais, é um espaço precioso. E aí quando o Anderson falou, vamos lá, que o Anderson trabalhou muitos anos com ele.
2: Muitos anos eu
3: e eu invejava. Eu queria o Anderson para mim, mas o Anderson era do Renato.
2: É.
3: E aí o pessoal fala, não, o Anderson é do Renato. Aí eu falei, aí um dia eu jurei que eu ia ter o Anderson para mim. Aí eu trabalho com ele e aí ele falou que a gente viria, que eu viria aqui. Eu falei, pô, é já, né?
2: É, fiquei muitos, muitos dias, muitos telefonemas com o Anderson ali para ele conseguir essa...
3: É porque eu estou meio dividindo a moradia, né? Uma parte na Bahia...
2: Espanha.
3: E uma parte na Espanha, lá em...
1: E como é que é isso? Como é que você organizou a sua vida com essas novas possibilidades de residência?
3: É que eu tinha um estúdio lá em Salvador, eu montei um selo, Coacho do Sapo. A gente gravou um monte de artistas, mas depois eu desmontei aquilo porque era fora de mão, é no litoral norte lá de Salvador, maresia, cupim, também a insegurança do lugar, muita umidade. Então, não era um lugar para eu guardar os meus piano, órgão, piano de cauda, cravo. Eu, esses anos todos, eu fui fazendo uma coleção, porque eu esse é o meu hobby, né? Ter aqueles pianos antigos, aquelas coisas, pianos dos anos 50, 60. O meu órgão é de 45, um órgão de Hammond. Aí, viajando para a Espanha, muito que a minha mulher é família da Galícia, e eu fui descobrir que eu tinha raízes também lá na Galícia, e fui me ambientando com a Espanha. Aí a gente acabou comprando um apartamento em Ávila, que é uma cidadezinha medieval, a uma hora de Madrid, subindo ali perto de Segóvia, Salamanca. E é uma cidade pequena de 40 mil habitantes, que fica a 1.600 metros de altitude, tipo uma Campos do Jordão. Então é fria, seca, eu não preciso gastar com um desumidificador para manter as coisas, ficar lá as coisas. E aí então eu levei meus pianos tudo para lá, e agora metade do ano eu passo lá compondo, porque minha profissão é compositor. Eu fui cantar por uma contingência que ninguém queria minhas músicas. Eu vivia atrás do Roberto, da Elis, das pessoas, né? Eu queria mostrar minhas músicas e assim fui lançado como cantor.

0: com 16 anos já fez uma música que foi arrebatadora, assim, e que mudou minha vida. Meu mundo e nada mais.
1: Pois é.
0: Eu queria saber um pouco da história.
2: Essa tem uma história boa disso aí, né?
1: Essa música eu fiz no ano do Woodstock. Quer dizer, os primeiros versos, eu queria tanto estar no escuro do meu quarto à meia-noite, à meia-luz. Isso aí eu tinha 15 anos, então foi no Woodstock. No ano do Woodstock, que me assustava aquele mundo, e eu era um menino que vivia enclausurado dentro do quarto lá, que a minha avó tinha me dado um pianinho para eu ficar tocando, meu pai era muito bravo, eu vivia trancado no escuro do meu quarto, à meia-noite, à meia-luz, era eu. Aí, quando os anos passaram, aí depois montei minha banda, que foi o Moto Perpétuo.
2: Grande banda.
1: Foi um período que eu toquei com o Jorge Maltner, toquei com o Walter Franco, e conheci o Renato. Fui ensaiar.
0: Inclusive, vocês tinham, né, um duo que não saiu da garagem.
1: Fui ensaiar com o Renato. Eu estava batalhando qualquer um, né? É. Aí eu montei o Moto Perpétuo e fomos participar de Iacanga, lá do Festival de Iacanga. Eu fiquei traumatizado. Jurei que nunca mais eu punho os pés num festival. Desses festivais, assim, bicho grilo. Nunca mais eu quis aquilo. Mas aí, nesse período, eu tinha essa música guardada, Meu Mundo e Nada Mais. E eu resolvi fazer umas demos no estúdio da Pauta, que era na Major Quedinho.
2: Sim.
1: Um estúdio mono. Sim. Mono aural.
2: Gravamos muito lá.
1: Tinha um canal, mas tinha um piano de cauda. Ali eu gravei a minha demo, que foi um grande passo na minha vida. Essa demo eu levei em todas as gravadoras. E eram baladas. Eu saí do Moto Perpétuo, porque eu não queria ser de banda de rock progressivo. Eu queria ir para a televisão. A televisão era a minha realidade, porque o Edu Lobo era da televisão, o Chico Buarque era da televisão, o Roberto Carlos, o Caetano Veloso, o Gil, Elis, todos foram daqueles auditórios. Eu queria o auditório.

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0: Voltamos com o Balaio, que hoje tem como convidado Guilherme Arantes. Edição exibida originalmente pela TV Cultura no dia 28 de abril de 2024.

0: E vocês participaram de um festival juntos, né?
1: Foi ele com a Amizade Sincera.
0: Dominguinhos.
1: E, aliás, uma bela canção que ficou.
0: Amizade Sincera.
1: E várias canções ficaram. Dona também.
0: Dona.
1: Fazia parte desse. E o Walter Silva, eu acabei de botar, quem quiser conferir, eu botei no meu Facebook um comentário tardio, de propósito, porque eu vim aqui, que é sobre a deslegitimação. Eu fui deslegitimado pelo Walter Silva. Ele aproveitou para dizer que era o hino da Sabesp, foi ele que... O Planeta Água, né? Que a música era medíocre e que foi o festival mais fraco de todos os tempos. Eu não... Né, ele pisou na bola, o Pica-Pau, lembra do
0: foi o cara
1: era um grande crítico, um radialista importante. Sim. Mas para mim doeu aquilo, porque ele me desqualificava. E eu tinha alguns fatores que eram deslegitimadores. Eu primeiro fui lançado pela Globo, em plena ditadura, cantando tema de novela. Então, isso é extremamente deslegitimador. Né? Eu sou um cara do Jardim Europa, lá Jardim América. O meu pai era um médico, Arantes. Eu não sou da Silva, eu sou um nobre de Braga. Né? Consta que nós... Mas, na verdade, sou um labrego.
0: Um labrego.
1: Né? Mas, enfim.
0: Um labrador.
1: Então, são coisas que, ao longo dos anos, eu tive que vencer. Essa deslegitimação, mas eu acho que eu tenho um clímax, que foi a posse presidencial no ano retrasado. Porque ali não tocou Chico, não tocou Gil, nem Caetano, nem Vandré, nenhum dos baluartes, vamos dizer assim, da contracultura,
0: né?
1: Ou da esquerda, ou da linha progressista. Tocou Guilherme Arantes, Amanhã. Foi... Então, isso aí foi uma coisa que eu fiz questão de celebrar esse momento, que é a minha legitimação, até que, enfim, no ambiente crítico, através da música Amanhã, né?

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0: Voltamos com o Balaio, que hoje tem como convidado Guilherme Arantes. Edição exibida originalmente pela TV Cultura no dia 28 de abril de 2024.

0: O Natan fez parte desse momento, que foi o nosso encontro. Ele tocava com eles direto e ele estava lá no estúdio com a gente e acompanha esse momento, né? Da longa estrada.
1: Você desfilou pela história do Brasil com clássicos. É um criador de clássicos, né?
0: E uma Isso pessoa é um foi barato. Fundamental para mim nessa legitimação foi Elis, né?
2: É isso Sim. que eu ia perguntar. Como
0: Porque
2: que foi esse encontro?
0: A gente não pode esquecer. Você também passou por isso, aí, embora o seu grau foi maior, porque Romaria é uma obra-prima. E eu aprendendo a jogar, meu, é um sucesso de rádio, uma música ligeira, mas Romaria é uma das maiores músicas do cancioneiro de todos os tempos do Brasil. Aliás, você tem várias, né? Você é puta, eu te invejo demais.
1: Você.
0: A inveja suave, né? Mas a Elis foi uma pessoa muito importante para mim. Porque naquele ano de 80 eu estava meio perdido assim, de caminho e eu pude ajudar ela a entrar no rádio, né, conhecer a família e conhecer... Tanto que eu mantenho uma grande cordialidade com os filhos, com César, porque...

0: Ali foi uma coisa que eu tive um contato de alto nível, sabe,
1: Mas a
0: com
1: sorte dos compositores que puderam conviver no tempo da Elis, assim, porque ela sabia achar o bom compositor, né? Ela uma vez me falou assim, para mim não tem compositor vivo, morto, que para mim qualquer coisa, se a música me servir, eu tô feliz, entendeu? Era barato essa
0: Então foi um
1: colocação.
0: divisor de águas na minha vida, né? Porque depois de passar por uma experiência dessa, porque ela estourou com uma música minha, né? Agora eu vejo Romaria é um negócio meu que é de um
1: Ela
0: tamanho.
1: gravou Sentimental Eu Fico também, que é uma coisa linda,
0: Eu tive
1: visceral.
0: duas músicas gravadas pela Elis. Você teve mais, né? Quantas Não,
1: você
0: só
1: teve?
0: duas.
1: Duas, então
0: Só Deus é
1: empatou.
0: quem sabe.
1: É.
0: E essa aí que foi eu aprendi a jogar.

0: Viva Elis!
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12: Voltamos com o Balaio, que hoje tem como convidado Guilherme Arantes. Edição exibida originalmente pela TV Cultura no dia 28 de abril de 2024.

0: A gente tem uma prova concreta disso aqui, que, por exemplo, você pega Nosso Lindo Balão Azul, que é uma canção que você pega a minha geração toda, né? Eu canto até hoje, né?
1: Eu tive essa honra de visitar vidas humanas e ser parte de vidas humanas enquanto vida humana. Então, é o que ele falou, essa dimensão humana, ela vai ser mais e mais valorizada. Eu quero mais é que proliferem as inteligências artificiais
0: Concordo
1: e eu,
0: plenamente.
1: todos os algoritmos. Sabe por quê? Porque nós vamos valer cada vez mais, nós vamos ficar muito valorizados. Porque a molecada só está aprendendo algoritmo e como trabalhar com a inteligência
0: E nós
1: artificial.
0: somos os algoritmos.
1: Pois é,
0: Alguns ritmos.
1: eu estou fazendo músicas agora. De uma profundidade harmônica e de saídas que desafiam completamente a inteligência artificial. Ela só vai quebrar a cara comigo, entendeu? Pode ser que as minhas músicas do começo, que eu era. Eu posso me valer também, nós podemos nos valer da inteligência artificial para lançar nossos discos com cara de 50 anos, por exemplo. A gente não sai mais
0: Sim.
1: dos 50 anos. Então, apareço eu cantando minhas novas músicas, tudo, parado nos 50 anos, aí eu posso envelhecer em paz, entendeu? Que
0: Sem
1: ninguém vai
0: dúvida.
1: reclamar, nossa, tá. Parece um maracujá de gaveta, ou então me chamaram de sapo-boi. Então, eu posso ficar tranquilo lá na Europa, tomar meu vinho e publicar minhas músicas, porque a voz está boa. Eu pego os tons todos, então eu vou lançar músicas cada vez melhores, mas a imagem vai ser de. Parou em 45, 50 anos.
0: Pronto.
1: Não quero voltar para os 30, mas está meio coroa, entendeu? Mas não envelhece mais.

0: E esse encontro que vocês fizeram há 50 anos atrás, vai rolar hoje aqui?
1: Hoje o Guilherme, inclusive por sugestão do Guilherme, esquentou meu coração, entendeu? Quando você propôs que a gente cantasse Romaria.
2: Vamos cantar.
1: Aí nós vamos cantar, né? Vai
2: Vamos
1: ser
2: lá.
1: uma honra imensa.
2: É, porque para mim é um negócio muito bem feito, né? Muito sucinto, poeticamente. É, nossa, é um dos momentos mais importantes da música brasileira. Pô, eu realmente, como eu falei, eu invejo, mas eu tenho. Eu um dia ouvi do Tom Jobim que ele tinha músicas minhas que ele falou: tem música sua que eu
1: Eu
2: queria ter
1: sei disso.
2: feito. Então, isso aí é normal também. A gente encara com simpatia, com naturalidade, né?
1: Eu aqui, eu tô, Brasil, presta atenção, minha gente. Tô ao lado dos dois, talvez dos maiores compositores do Brasil. Um que eu tenho a sorte de ser meu pai, e outro é um cara que eu admiro muito,
0: Que é amigo do seu pai.
1: que é amigo do meu pai, e quero que seja meu
2: Que
1: amigo
2: linda
1: para a
2: que.
1: vida. Então, muito obrigado, Guilherme. É, o programa hoje é emoção, é amor, é música de verdade, e é isso que a gente não pode esquecer. E
2: Exato.
1: essa é a ideia do
2: E
1: balaio.
2: parabéns, então, porque a gente precisa desse espaço.

0: Ficamos por aqui com um balaio que recebeu o cantor e compositor Guilherme Arantes. A apresentação foi de Renato Teixeira e Chico Teixeira. Edição original da TV Cultura, do dia 28 de abril de 2024. Outras informações deste balaio estão no site da Rádio Cultura Brasil. Acesse cultura.uol.com.br/radio/programas.
1: A reapresentação do balaio acontece na segunda-feira, às 10 da noite.

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1: 17 horas e 59 minutos.
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4: Olá, seja muito bem-vindo, seja muito bem-vinda a mais um encontro com a música popular brasileira. Nos próximos minutos, durante esta próxima hora, vamos passear por canções que marcaram época, revelaram grandes intérpretes e ajudaram a contar a história da nossa cultura por meio da música. Um espaço para recordar sucessos, descobrir curiosidades e, acima de tudo, apreciar a riqueza e a diversidade da MPB. E para começar em alto astral, vamos ouvir um clássico que se tornou um dos grandes sucessos da carreira da Sandra Sá. Lançada em 1986, Bye Bye Tristeza foi composta por Marcos Valle e Carlos Colla. Com uma mistura de pop, soul, balanço brasileiro, essa música traz uma mensagem simples e muito direta. Deixar as preocupações de lado e abrir espaço para dias melhores. Então aumenta o volume, vem com a gente. Está começando mais uma viagem pela música brasileira com Bye Bye Tristeza, na Cultura Brasil.

Com a banda Metrô, de Rita Lee e Roberto de Carvalho, Tititi. Antes, Sandra Sá, de Marcos Valle, Carlos Cola, Bye Bye Tristeza. Seguimos agora com Jorge Benjor.

Música de 1984 aqui no Reserva, Sai Guarabira cantaram deles, Verdades e Mentiras. Com a Maria Rita, a gente tocou do Edson e Aloysio Silva Araújo, Não Deixe o Samba Morrer, e abriu o bloco Jorge Benjor dele, Que Pena, Ela Já Não Gosta Mais de Mim. E agora vamos ouvir uma canção que ocupa um lugar especial na música brasileira. Lançada pelo Djavan em 1982, Sina é uma daquelas composições em que melodia e poesia simplesmente caminham juntas com absoluta naturalidade. Com versos marcantes e uma harmonia sofisticada, essa música fala dos encontros que parecem escritos pelo destino e das surpresas que a vida reserva para os apaixonados. Ao longo dos anos, Sina ganhou diversas interpretações, mas sempre preservando a delicadeza e a força da mensagem, né? E a versão que a gente vai ouvir agora reúne dois gigantes da nossa música, Djavan e Caetano Veloso.

Zizi Posse, de Nico Rezende e Paulinho Lima, Perigo. Antes teve a Roberta Sá, de Vinícius de Moraes e Carlos Lira, Coisa Mais Linda. E o Djavan compôs e cantou com o Caetano Veloso, Sina. Agora a gente vai para 1985. Paulo Miklos canta Pra Dizer Adeus.

Camisa de Vênus na Cultura Brasil, de Gustavo Miller, Franz Hummel e Marcelo Nova, Só o Fim. Antes teve Para Dizer Adeus, do Tony Bellotto com Nando Reis, essa aqui cantada pelo Paulo Miklos. Você vai seguir agora na Cultura Brasil, na companhia de Diana. Toninho Horta e Fernando Brandt compuseram e o Boca Livre com Paulinho Mosca cantam.

A banda RPM aqui na Cultura Brasil, de Luiz Schiavon e Paulo Ricardo, A Cruz e a Espada. Antes teve Diana com o Boca Livre e Paulinho Mosca. E para encerrar o último bloco aqui do programa, a gente abre com a banda Nenhum de Nós.

0: Rolam as Pedras, música de 1984 com Kiko Zambianchi, composição dele, fechando nosso Reserva de hoje. Abriu esse último bloco o Astronauta de Mármore, com a banda Nenhum de Nós, composição original de David Bowie, Karnstein, Sadi Hamrich e Ted Correa fizeram a versão. E assim a gente conclui mais um Reserva. Programa que teve os trabalhos de edição do Carlos Lima, apoio de produção da Giovana Chaves. E você que esteve aí do outro lado, a quem desejo muita paz e bem sempre. Forte abraço e até mais!
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1: 18 horas e 59 minutos.
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5: Olá, boa noite. Começando Caixa Acústica aqui pela Rádio Cultura Brasil. Eu sou Alexandre Ingrevalo. A produção é de Bruno Lombizani, os trabalhos técnicos de Fabiano Souza e Toninho Silva. Bem-vindos. Vamos começar a edição de hoje com Celso Blues Boy.

André Cristóvão, dele, Genuíno Pedaço do Cristo. Antes, abrindo Caixa Acústica de hoje aqui pela Rádio Cultura Brasil, Celso Blues Boy, dele, Aumenta, que isso aí é rock and roll. Na sequência, agora tem Peso.

Made in Brasil, de Osvaldo Vecchione, Anjo da Guarda, Antes Peso, de Gabriel Omeara e Luiz Carlos Porto, Não Fique Triste. O Caixa Acústica segue agora com Raul Seixas.

Joelho de Porco em Rio de Janeiro City, composição de Billy Bond, Tico Terpins e Graciela Correia. Também nesse bloco aqui do Caixa Acústica, ouvimos Raul Seixas em Aluga-se, parceria do Raul com Cláudio Roberto. Na sequência tem Vanusa.

Erasmo Carlos e Skank juntos em A Banda dos Contentes, parceria do Erasmo com Roberto Carlos. Também nesse bloco, Vanusa, de Alf Soares e Papi, What to Do. O Caixa Acústica aqui pela Rádio Cultura Brasil continua com Cássia Eller numa parceria de Frejá e Cazuza.

Legião Urbana, Ainda é Cedo, música de Ícaro Preto, Dado, Vila Lobos, Renato Rocha e Marcelo Bonfá. Antes ouvimos Cássia Eller de Frejá e Cazuza, Ponto Fraco. Seguindo Caixa Acústica, agora tem Titãs.

Os Mulheres Negras, parceria de Andréa Bujanra com Maurício Pereira, Sub e Yellow Submarine. Antes, Titãs em Toda Cor, de Marcelo Fromer, Carlos Barmack e Ciro Pessoa. Agora aqui no Caixa Acústica tem Cachorro Grande.

0: Zumbis do Espaço, de André Tawil de Moura e Guimarães, Onde os Fracos Não Têm Vez. E antes, abrimos esse bloco aqui do Caixa Acústica com o Cachorro Grande em Dance Agora, parceria de Beto Bruno, Marcelo Gross e Rodolfo Krieger. Seguindo agora com Planet Hemp.
1: Adivinha, doutor?

0: Chico Science, Nação Zumbi em Criança de Domingo, música de Cadão Volpato e Ricardo Salvani. Também nesse bloco ouvimos Planet Hemp em Esquadrilha da Fumaça, de Marcelo D2, Black Alien e Benegão. E assim encerramos o Caixa Acústica de hoje pela Rádio Cultura Brasil. Produção, seleção musical do Bruno Lombizani, trabalhos técnicos de Toninho Silva e Fabiano Souza. Eu sou Alexandre Ingrevalo e agradeço a sua companhia. Voltamos a nos encontrar na próxima semana. Até lá.
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1: 19 horas 59 minutos.
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4: Eu sou Fernando Uzeda. Iniciamos esta programação musical com seleção de Inês Medalha e trabalhos técnicos de Toninho Silva. Vamos ouvir Daniela Mercury.

e lê Pérola Negra, O Canto do Negro, de Milton, René Veneno e Guígio com Daniela Mercury. E seguimos com Maria Bethânia.

0: Ouvimos Só Louco, de Dorival Caymmi com Luiz Melodia, e Negue, de Adelino Moreira e Enzo de Almeida Passos, com Maria Bethânia.
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Aqui na Rádio Cultura Brasil, Socorro, de Arnaldo Antunes e Alice Ruiz com Cássia Eller. Antes, Lilás de Djavan com Cidade Negra. Na sequência, Lenine.

0: Quase tudo de Péricles Cavalcante, Arnaldo Antunes, com Cris Aflalo e Medo, de Rodney Assis, Lenine e Pedro Guerra, com Lenine e Julieta Venegas.
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O Tempo Não Apagou, de Paulinho da Viola com o próprio. Força da Imaginação, de Dona Ivone Lara e Caetano Veloso, com Luana Carvalho e Dona Ivone Lara. E seguimos com Beto Guedes.

Mais Feliz, de Dé, Bebel Gilberto e Cazuza, com Adriana Calcanhoto. O Medo de Amar é o Medo de Ser Livre, de Beto Guedes e Fernando Brant, com o próprio Beto Guedes.

Ponteio de Edu Lobo e Capinã com Gruveria e Valmir Borges e Gostava Tanto de Você, de Edson Trindade, com Tim Maia. Pausa para um breve intervalo. Logo mais estarei de volta com nossa programação musical.

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3: 20 horas 59 minutos.
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6: Estamos de volta com nossa programação. Eu sou o Fernando Uzeda. Vamos ouvir de Chico César com ele e Agnes Nunes, De Peito Aberto.